0: TV FM, o tempo todo com você, Rosa de Saron, sem você, fechando mais meia hora só de músicas.
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6: 9:37.
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0: Já estamos de volta, agora Melinco, Nath Roots, Alegria.

0: KTV FM o tempo todo com você, Dr. Silvana e companhia, coisa mais gostosa. Fechando mais uma hora aqui do Boa Noite KTV especial de fim de semana, já voltamos.
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6: Dez e cinco.

0: KTV FM, o tempo todo com você, é o seu Valença, fechando mais meia hora com Morena Tropicana. Já voltamos.
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6: 10h37.
0: De volta aqui pela KTV, abrindo meia hora só de músicas com Ana Carolina, Nua.

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1: KTVFM, meu tempo todo com você, Biquini Cavadão, meu reino, fechando mais uma hora. O intervalo é rapidinho, já voltamos com a nossa última hora aqui do Boa Noite KTV especial de fim de semana.
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1: De volta aqui pela KTV, abrindo a nossa última hora com o Djavan, Esquinas.

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KTV FM, o tempo todo com você, Erasmo Carlos. É preciso saber viver. Fechando mais meia hora só de músicas. O intervalo é rapidinho, já voltamos com a nossa última meia hora.

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1: Meia-noite e um.

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1: 4 e 2.

A radioatividade leva até vocês mais um programa da série a série. Dedique uma canção a quem você ama. Eu tenho aqui em minhas mãos uma carta. Uma carta de um ouvinte que nos escreve e assina com um singelo pseudônimo de mariposa.

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Agora uma canção, canta pra mim, eu não quero ver você triste assim.

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Muito bom dia todo dia para você que está na sintonia, me levando de carona pelas ruas da cidade e região. Agora chegando por aqui, Djavan Flor de Lis. Uma ótima semana.

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Uma ótima manhã para você, uma segunda-feira maravilhosa para nós, uma semana incrível, abençoada e produtiva. E agora tá chegando por aqui, tema de novela com Lara Fabian, Love by Grace, para você, bom dia.

0: A TV FM o tempo todo com você, Placa Luminosa, diga isso pro meu coração. Antes, Tracy Chapman, Baby Can I Hold You, direto do Túnel do Tempo, de 1988, Matando Saudades. E Lara Fabiana cantou Love by Grace. Eu vou ali pra voltar já já, é rapidinho, prometo. 7h32.
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0: Muito bom dia, todo dia para você que está na sintonia da KTV FM comigo nesta segunda-feira. Mais uma semana começando. Desejo para você uma semana maravilhosa, respira e não pira, segue o baile, eu te faço companhia por aqui até o meio-dia, certo? Com nossa programação caprichada, notícias de hora em hora. Já já você fica bem informado, na hora cheia, eu trago aqui um resuminho das últimas notícias. E agora chega de papo, Vanessa, vamos de música. Babyface, para você, Every Time I Close My Eyes. Um bom dia e uma excelente semana. 7h36.

KTV FM, o tempo todo com você. A partir de agora, em cadeia com a Rádio KTV FM de Foz do Iguaçu. Vamos juntos nesta manhã. Pausa na programação musical, porque é hora de ficar bem informado por aqui com as últimas notícias. Vamos lá?

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1: Segunda-feira, 6 de julho de 2026. A temperatura neste momento na cidade de Cascavel é de 13 graus. Em Toledo, 14 graus. E em Foz do Iguaçu, a temperatura neste momento é de 11 graus. Começo falando sobre a previsão do tempo, de acordo com o CIMEPAR. A semana começa com o céu, que muda de humor ao longo do dia. Em boa parte do Paraná, as nuvens predominam e a chuva pode aparecer de forma irregular, especialmente na metade sul do estado. Em alguns momentos, o sol até consegue abrir espaço, mas sem permanecer por muito tempo. De acordo com o CIMEPAR, então, que é o Sistema de Tecnologia e Monitoramento Ambiental do Paraná, essa instabilidade acontece por causa da formação de uma frente fria no oceano, que favorece áreas de chuva, também impede que as temperaturas subam com mais força. Em Cascavel, portanto, o guarda-chuva pode ser útil, mas não o dia inteiro. A previsão é de céu encoberto, chance de pancadas isoladas de chuva, com temperaturas entre 10 e 16 graus. O frio continua dando tom desta segunda-feira. Em Toledo, as nuvens também dominam a paisagem, mas a chuva deve dar uma trégua. O dia será fechado com mínima de 11, máxima de 16. Tempo ideal para quem prefere, assim, um tempo mais fresco, mais ameno. Já em Foz do Iguaçu, o céu permanece carregado e há, sim, possibilidade de chuva rápida em alguns momentos. As temperaturas ficam entre 10 e 14 graus, fazendo desta uma das tardes mais frias entre as cidades da previsão, então. Na capital, Curitiba, mais um dia de muitas nuvens. A chuva deve aparecer principalmente entre o fim da tarde e a noite. Os termômetros variam de 11 a 20 graus, com sensação agradável durante boa parte do dia. Enquanto isso, Londrina segue um roteiro diferente do restante do estado, então. O sol aparece com força, ajuda a elevar a temperatura até 23 graus. A mínima fica em 13 graus nesta segunda, garantindo um dia bem mais convidativo para atividades ao ar livre. Certo?

0: E um carro caiu em um açude às margens da linha Ivaí após o motorista passar direto em um cruzamento no interior do município. De acordo com o Corpo de Bombeiros, o condutor seguia pela linha Barra Bonita e, ao chegar à intersecção com a linha Ivaí, não percebeu o fim da via. O veículo seguiu em frente, acabou caindo dentro do açude, ficando parcialmente submerso. Os ocupantes conseguiram sair do automóvel por conta própria, permaneceram sobre o teto do veículo até a chegada da equipe de resgate. Todos foram retirados em segurança pelos bombeiros. Apesar do susto, ninguém ficou ferido. Os envolvidos recusaram o atendimento da equipe da ambulância após o resgate. E as circunstâncias do acidente deverão ser apuradas. Agora são 8 horas e 3 minutos. 8 e 13, eu volto já já com mais músicas e notícias em uma hora.
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Excelente segunda pra você que tá ligado comigo aqui na KTV FM, pra você que me leva de carona pelas ruas da cidade e região, aos amigos da internet também, meu muito obrigado pela escolha da rádio. E por aqui vamos juntos até o meio-dia. Nosso WhatsApp continua à disposição pra você mandar mensagem a hora que quiser e puder. 998-350101. Se você ainda não salvou o WhatsApp da rádio com a TV FM, aí no seu celular, tá esperando o quê? Salva agora mesmo, para você mandar mensagem a hora que você quiser, de manhã, de tarde, de noite. 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Chega de papo, Vanessa, bora de músicas. Agora, para deixar a nossa manhã um pouco mais leve, que tal Jason Mraz? Acho bacana essa música, tem uma vibe positiva. 93 Million Miles para você. 8:08, horário de coincidências. Respira e não pira, o universo conspira a nosso favor.

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Bom, e agora eu te convido a entrar no Túnel do Tempo da Rádio KTV FM. Nós vamos para 1987 relembrar este sucesso com Stevie Nicks, Talk to Me. Uma excelente segunda, bom dia.

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Muito bem, já estou de volta por aqui com você e para você na KTV FM nesta manhã de segunda-feira. E vamos juntos até o meio-dia por aqui. Eu e você nas ondas da KTV FM com música boa sempre e notícias de hora em hora, tá bom? Você também pode indicar a sua preferida, fique à vontade, manda mensagem. E agora, chegando por aqui especialmente para o Rildo, que mandou mensagem lá de Caruaru, ele disse: na escuta, vice, que bom, fico feliz ter você aqui todas as manhãs comigo. Ele pediu a música do Ken, Somewhere Only We Now, essa música linda, linda, né? A tradução dela, um lugar que só nós conhecemos, tem o meu coração. Então, bora matar saudades, direto do túnel do tempo, para você que pediu. Vamos curtir juntos essa canção maravilhosa de 2004, se não me engano. É uma música mundialmente conhecida pela melodia marcante, né? Conduzida pelo piano e pela voz emotiva do vocalista, o Tom Chaplin. Bacana, né? Então, aumenta o volume aí, porque essa vale a pena. Um abraço super carinhoso também aqui, enquanto eu acho a música do Rildo, pro Márcio Rogério. Ele disse: bom dia, todo dia, sem palavras. Obrigada pela participação, viu, Márcio? E também um beijo pra Mari. Ela pediu uma música da Rosana, Custe o que Custar, pra gente matar saudades. Valeu. Beijo pra você também, Mari. Bom dia, todo dia, uma ótima segunda. Agora sim, tá chegando por aqui a música do Ken, Somewhere Only We Now. Uma ótima segunda pra você, uma semana maravilhosa pra nós. 8h33.

0: A TV FM o tempo todo com você. Hi Arbson, Only the Lonely. Antes, Nick Fresh com Secrets. Teve também Elk Brooks com Fool If You Think It's Over. Bom, e assim a gente fechou mais uma hora da nossa programação musical. Agora é hora de ficar bem informado por aqui. Portanto, pausa para notícia. Vamos lá? 8 horas e 59 minutos. 8h59.
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0: Segunda-feira, 6 de julho de 2026. A temperatura neste momento em Cascavel, 13 graus. Em Toledo, a temperatura também na casa dos 13 graus. E em Foz do Iguaçu, 11 graus. Uma carga com 890 produtos eletrônicos de origem estrangeira, avaliada em aproximadamente R$ 320 mil, foi apreendida durante uma fiscalização em um ônibus que trafegava pela PR-180 em Goiuerê. Entre os itens apreendidos estavam cartões de memória, relógios inteligentes, equipamentos de conversão de sinal. Os produtos não possuíam comprovação de regularidade fiscal. O responsável pelo transporte, um homem de 55 anos, morador de Foz do Iguaçu, informou que receberia pagamento para levar os produtos até a cidade de Londrina. Toda a carga foi encaminhada à Receita Federal. O homem foi identificado e liberado no local, conforme orientação da Polícia Federal. Bom, e mais de 100 quilos de maconha foram apreendidos ontem, na aduana da Ponte Internacional da Amizade, em Foz do Iguaçu, na manhã deste domingo, então. A droga estava escondida no para-choque traseiro de um carro com placas do Paraguai. A apreensão aconteceu durante uma fiscalização de rotina realizada por servidores da Receita Federal. E ao vistoriar, então, o veículo, a equipe encontrou mais de 100 quilos da droga, divididos em tabletes e escondidos na estrutura do automóvel. O motorista de nacionalidade paraguaia foi preso em flagrante e encaminhado à Polícia Federal junto com a droga apreendida. E um bolão registrado na cidade de Toledo acertou 5 dezenas da Mega Sena, faturou mais de R$ 90 mil no concurso 3027, sorteado na noite do último sábado, dia 4 de julho. A aposta foi feita na lotérica Panorama. Além de Toledo, outras duas apostas do Paraná acertaram a quina. Em Londrina, um jogo simples, com 7 números, também recebeu mais de R$ 90 mil. Já em Bom Sucesso, uma aposta simples de 6 números garantiu o prêmio de R$ 45 mil. As dezenas sorteadas foram 6, 15, 16, 24, 34 e 47. Nenhuma aposta acertou 6 números e o prêmio principal acumulou. A estimativa, então, para o próximo sorteio, que será realizado amanhã, terça-feira, dia 7, é de R$ 38 milhões. Agora são 9 horas e 2 minutos, 9 e 2. Eu volto já já com mais músicas e notícias em 1 hora.
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Você ligado na KTV e a KTV FM sintonizada em você sempre. Bom, por aqui vamos juntos até o meio-dia, certo? Certíssimo, porque você está na melhor. Música e informação, música de qualidade, programação caprichada, músicas selecionadas, diga-se de passagem. Você também pode indicar a sua, fique à vontade para participar comigo. Peça a sua música preferida. 998-350101. 998-350101 é o WhatsApp aqui da rádio. Para você indicar a sua, tá bom? Agora tá chegando uma linda que eu gosto. Acho bonita essa música da Lady Gaga com Bruno Mars. Você também acha? Dial If I Smile. Então, aumenta o volume, porque vale a pena. Eu e você aqui na KTV FM, certo? Até o meio-dia. 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Bom dia. Bom dia.

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Já tô de volta por aqui com você e pra você na KTV FM nesta manhã de segunda-feira. Segundou com S de sucesso ou S de saudade? Eu tenho certeza que com S de sintonizado na melhor, posso afirmar que sim. Conta aí de onde você ouve a rádio, manda mensagem no nosso WhatsApp. 998-350101. 998-350101. Deixa eu mandar um alô aqui para os amigos que estão comigo. Amanda mandou mensagem. Tô no trabalho, sempre ligada na KTV FM. Beijos, não vou pedir nenhuma porque a programação tá demais. Que bom, fico feliz. Beijo pra você também, ótima semana. Laertes e a Isa também mandaram mensagem. Bom dia todo dia, Vanessa. Uma excelente segunda-feira, uma abençoada semana pra todos nós, todos os ouvintes da KTV FM. Roda pra nós, Paulo Vagalumes. Sim, vou encaixar nesse bloco, certo? Quem também mandou mensagem por aqui foi o Eren. Ele pediu bom dia todo dia. Já estamos ligados na melhor rádio, onde tem os melhores ouvintes e a melhor locutora. Obrigada pelo carinho. Toca pra nós, viva lá. Viva a vida com o Felipe Duran. Claro que sim, Eden. Um abração pra você também. Obrigada pelo carinho. Inclusive, eu rodei no bloco anterior essa música pra você. Esqueci de mandar aqui o beijo. Tá bom? Porque passa muito rápido. Eu recebo tantas mensagens e eu encaixei seu sucesso e esqueci de oferecer. Mas eu sei que você tá na sintonia sempre comigo. Bom trabalho aí. Agora tá chegando por aqui especialmente para a Carol. Ela mandou mensagem. Oi, Vanessa, gostaria de ouvir Madonna, Crazy for You, só para curtir. Desejo uma ótima semana para nós. É vida que segue, exatamente. Segue o baile. Beijo para você, Carol. Obrigada pela participação. Tá aí, a irreverente Madonna, Crazy for You, para você curtir comigo aqui na KTV FM. 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

0: A TV FM o tempo todo com você, Fat Family, Lilás aqui na programação, antes Ahá, Dark is the Night, Bee Gees, Heartbreaker e agora pausa na programação musical porque é hora de ficar bem informado por aqui com as últimas notícias, vamos lá?
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0: Segunda-feira, 6 de julho de 2026. Temperatura neste momento em Cascavel, 13,5 graus. Em Toledo, 14,5 graus e em Foz do Iguaçu, 11,5 graus.

0: Motoristas que trafegam por rodovias da região oeste e centro-oeste do Paraná devem redobrar a atenção nesta semana por conta de obras de recuperação do pavimento. Os trabalhos acontecem diariamente, das 7 horas da manhã às 6 horas da tarde. Em alguns trechos, o trânsito será controlado pelo sistema Pare e Siga. Então, atenção. Em Cascavel, haverá recuperação de pavimento na BR-163, entre os quilômetros 198 a 208, no sentido decrescente. Também estão programadas obras de fresagem e recomposição do asfalto entre os quilômetros 219 e 229, da mesma rodovia, no sentido crescente, portanto. Na BR-467, também em Cascavel, as equipes atuarão entre os quilômetros 108 e 118, com operação Pare-Siga, nos dois sentidos. Já em Toledo, as obras de fresagem e recomposição serão realizadas na BR-163, entre os quilômetros 240 e 264, no sentido decrescente. Outros serviços também estão previstos na BR-369, entre os municípios de Juranda e Campo Mourão, ambos com controle de tráfego no sistema Pare e Siga. Os motoristas devem reduzir a velocidade, respeitar a sinalização e programar o deslocamento com antecedência, já que podem ocorrer, portanto, lentidão e retenções durante a execução dos trabalhos. 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Então, a programação de obras semanal completa no portal ktv.com. Antes de pegar a estrada, acesse, para não passar apuros, portanto. Um carro capotou na manhã desta segunda-feira no bairro Parque Verde, em Cascavel. Segundo as informações apuradas no local, o motorista seguia pela rua Tranquilo Noro, em direção à Avenida das Torres, quando perdeu o controle da direção. O veículo então saiu da pista, invadiu a vegetação às margens da via e capotou. Após o acidente, o automóvel parou com as rodas para cima. O homem foi preso na noite deste domingo, dia 5 de julho, por violência doméstica e posse irregular de arma de fogo em Toledo. A ocorrência foi registrada após a Polícia Militar ser acionada para atender uma denúncia de agressão em uma residência. No local, a vítima contou aos policiais que mantém um relacionamento com o suspeito, que o casal vive em um histórico de conflitos. Segundo o relato ainda, as discussões são frequentes, envolvem agressões psicológicas, verbais e físicas. Por este motivo, o homem foi preso. E a mulher, claro, orientada sobre os direitos previstos na Lei Maria da Penha, manifestou interesse em solicitar medidas protetivas. Agora são 10 horas e 6 minutos. Eu volto já já com mais músicas e notícias em uma hora.
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Já tô de volta, eu e você na KTV FM nesta super manhã de segunda-feira, até o meio-dia. Te faço companhia então na melhor sintonia. É aqui nas ondas da 94.5 Cascavel, 90.1 em Foz do Iguaçu e também via internet, certo? Deixa eu mandar um alô para o Gustavo de Santo Onofre, disse bom dia, tudo bem? Um som perdido para relaxar. Relax. Jojo, Too Little Too Lady. Eu todo tempo na KTV FM. A tradução dessa canção, uma fala de amor. Obrigada, Gustavo, pela participação. Então, vamos lá. Um sucesso aí do passado, Matando Saudades. Para você, Gustavo, e para todos que estão na sintonia da KTV FM. Um som aí para relaxar depois, né? De ontem, somente com boa música aqui na KTV FM. Excelente segunda para você. Um

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Que bom ter você aqui comigo. Deixa eu mandar uns beijos e abraços para os amigos. A Mari do Céu Azul disse assim: toca aí a música tema da novela Rodas de Fogo. Transas, com hit, né? Foi um dos grandes sucessos da trilha sonora dessa novela de 1986, Matando Saudades, né? Foi composta por Nico Rezende, Paulinho Lima. Essa balada embalou o romance de muitos, né? A clássica canção Transas, na voz do hit. E nós vamos sim matar saudades, reviver esse clima romântico da novela Roda de Fogo aqui na programação, tá bom? Segura aí, já encaixo pra você por aqui. Tá certo, Mari? Quem também mandou mensagem foi o Fernando. Ele disse: bom dia, Vanessa, toca Rádio Gaga com o Queen. Manda um abraço aí pro Fernando, pra galera da West Riders. Claro que sim. Um abraço pra você também. Fernando, obrigada pela participação. Quem também mandou mensagem: oi, Vanessa, aqui é Silvana. Tô na sintonia sempre curtindo a KTV FM. Gostaria de ouvir Coldplay Paradise. Ofereço para você e para os amigos da rádio. Obrigada. Beijão para você também. Vamos de música, porque aqui é assim: você pede, a gente toca Queen, Radio Gaga. E na sequência tem Coldplay, Paradise, Hit, Transas e a sua participação, que é fundamental aqui na nossa programação musical. Bom dia. Bom dia.

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1: Segunda-feira, 6 de julho de 2026. Temperatura neste momento na cidade de Cascavel é de 14 graus e meio, quase 15. Em Toledo, a temperatura é de 16 graus. E em Foz do Iguaçu, a temperatura é na casa dos 12 graus e sensação térmica na Terra das Cataratas de 11 graus. Tribunal de Justiça de Santa Catarina manteve o entendimento de que uma mulher tem direito a parte do prêmio da Mega Sena conquistado em um bolão realizado em Blumenau. A decisão foi proferida pela Primeira Câmara de Direito Civil, que reconheceu então a existência de um acordo verbal entre ela e o ex-companheiro para dividir qualquer prêmio obtido nas apostas. A ação foi ajuizada pela mulher após o sorteio do concurso 2486 da Mega Sena, realizado no dia 31 de maio de 2022. Na ocasião, o prêmio principal de 117 milhões e meio saiu para o bolão com 42 cotas, feito em Blumenau. Segundo a autora, o casal costumava fazer apostas em conjunto e havia combinado que eventuais premiações seriam divididas igualmente. Em primeira instância, a justiça reconheceu parcialmente o pedido e condenou o homem ao pagamento de parte do valor, descontando quantias que ele já havia transferido durante o andamento do processo. As duas partes recorreram da decisão. O homem alegou que nunca existiu este acordo. No entanto, agora, o tribunal entendeu que mensagens e transferências bancárias comprovam que as apostas eram feitas em conjunto. Portanto, o homem terá que dividir o prêmio milionário da Mega com a ex. Um acidente envolvendo um caminhão e dois carros deixou três pessoas feridas na noite deste domingo na PR-445 em Tamarana, norte do Paraná. Segundo a Polícia Rodoviária Estadual, um caminhão Iveco, que tracionava três semi-reboques, seguia no sentido Mauá da Serra, a Tamarana, quando um dos reboques tombou, portanto. Com isso, a carga de ripas de madeira ficou espalhada sobre a pista e o acostamento. Ao se deparar com a carga, o motorista de um veículo Voyage reduziu a velocidade para evitar a colisão. E na sequência, um Renault Megane, que vinha logo atrás, não conseguiu frear a tempo e bateu, então, na traseira do Voyage. No Voyage estavam quatro pessoas, a motorista de 29 anos e duas crianças de 10 e 12 anos. Ficaram feridas e foram encaminhadas ao Hospital Evangélico de Londrina por equipes da concessionária. Outro passageiro de 35 anos não sofreu ferimentos. Agora são 11 horas e 4 minutos, 11 e 4. Eu volto já com mais músicas e notícias em uma hora no Jornal da KTV.
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Excelente segunda-feira para você, um ótimo início de semana para nós. Por aqui vamos juntos até o meio-dia. Como passou rápido essa manhã, você não acha? Aproveite aí a sua semana que está só começando e fique sempre ligado comigo aqui todas as manhãs, de segunda a segunda, das 7 ao meio-dia, certo? Certíssimo. E agora vamos ouvir Black Eyed Peas, I Got a Feeling, para você, para animar a nossa manhã. Bom dia todo dia, 11h08.

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Já tô de volta por aqui com você e para você, reta final do nosso programa. Até o meio-dia, te faço companhia na melhor sintonia. E agora, chegando por aqui, Cron Creole, I've Been in Love Before. KTV FM o tempo todo com você, 11h35, bom dia. Bom dia.

KTV FM o tempo todo com você, Maroon 5 por aqui, Girls Like You, que bom ter você aqui comigo. Bom dia, KTV de hoje fica por aqui, desejo para você uma ótima segunda-feira, uma semana maravilhosa, incrível, abençoada e produtiva, e eu vou para voltar amanhã, se Deus quiser e permitir, a partir das 7 horas da manhã, encontro marcado. Com música e informação sempre aqui na nossa programação, tá bom? Vem aí o Jornal da KTV, para você ficar bem informado sempre, acompanha aqui na KTV FM, nas ondas da 94.5 em Cascavel, 90.1 em Foz do Iguaçu e também via internet. Eu deixo a última de hoje com o Man at Work, It's a Mistake. Um beijo grande e até amanhã, 11h56. Bye!

0: Olá, boa tarde para você. Sejam todos muito bem-vindos. O Grupo KTV de Comunicação agradece a sua companhia. E eu, Débora Evangelista, fico contigo a partir de agora na TV, nas nossas FMs 94.5 em Cascavel e região e 90.1 em Foz do Iguaçu, além das nossas plataformas digitais. Acesse ktv.com. Hoje é segunda-feira, dia 6 de julho. E a gente começa essa edição falando do novo binário das ruas Jacarezinho e São Gabriel em Cascavel, que já entrou em funcionamento ontem. Mas mesmo com orientações, alguns motoristas ainda têm dúvidas sobre as mudanças. O Del Rio está chegando aqui no Jornal da KTV com mais informações para a gente, mostrando inclusive, né, Del, esse binário aí. A gente sabe que toda mudança gera confusão, gera dúvida, mas mesmo com toda essa sinalização aí, esses cones, os motoristas estão confusos? Opa, cuidado com o caminhão aí, Del Rios.
1: Boa tarde, Débora. Boa tarde a todos. É, a gente tem que tomar cuidado, né? Mudaram os sentidos das ruas aqui, mas continua meio confuso. Agora há pouco a gente viu um caminhão, né, de uma empresa que trabalhava na rodovia subindo pela contramão aqui no viaduto, tentando fazer uma conversão à esquerda ou para a direita, totalmente errado. Precisou chegar aqui um agente da Transitar para fazer o caminhão voltar. E olha, muita gente que vem subindo aí a marginal do viaduto aqui da Jacarezinho acaba não respeitando. Agora a gente não está vendo nenhuma irregularidade, até porque nós estamos com uma câmera aqui ao vivo mostrando a movimentação. Mas olha só, a fila continua. A única vantagem, né, a grande vantagem, vamos dizer assim, dessa mudança no trânsito é que agora ele flui rapidamente, né? Não tem mais aquela coisa de ficar todo mundo aqui no congestionamento tentando passar, alguém tentando entrar na Jacarezinho ou sair da Jacarezinho. A princípio melhorou e melhorou bastante, mas como eu disse, muitos ainda cometem infrações aqui. Por enquanto, a Transitar está apenas orientando e proibindo essas manobras, né, irregulares. Mas a gente acredita que nos próximos dias essas pessoas que fazem essas manobras irregulares também serão multadas. Nós temos uma reportagem para mostrar essas mudanças a partir de agora aqui na região da Avenida Jacarezinho e também nas ruas ao lado. Acompanhe.
2: Rua Jacarezinho, bairro São Cristóvão. As mudanças começam ainda antes do viaduto. Um novo semáforo controla o fluxo de veículos no cruzamento com a Rua Pará, a duas quadras da rodovia 467. E é na via marginal que o motorista foi mesmo pego de surpresa.
3: Tem que fazer a volta agora, né? Vamos ver se vai melhorar, né? Não sei, vou fazer o caminho agora para ver como que vai ser.
2: Agora, a conversão sobre o viaduto não é permitida.
4: Hoje, quem está querendo pegar sentido centro, por exemplo, tem que descer a Jacarezinho, pegar Arnaldo Estrela e ir até o próximo binário e fazer o retorno novamente pela Jacarezinho para poder pegar acesso ou à marginal ou ao centro. Vai ter que andar um pouquinho mais, porém fica mais fluido, né, e muito mais seguro essa travessia.
2: Quem vem pela rua Jacarezinho, sentido bairro, vai acessar a rua Arnaldo Estrela até a rua São Gabriel. Esse é o novo trajeto para acessar os bairros da região norte, via Jacarezinho. E para quem quer retornar ao viaduto, o looping de quadra vai até a rua Madalena Tagliaferro e retorna a Jacarezinho no trecho onde há uma faixa a mais para o trânsito de veículos.
5: A mudança veio para trazer mais segurança e fluidez no trânsito aqui da região. Agora, o motorista que utiliza as ruas São Gabriel e Jacarezinho transita em mão única. A rua São Gabriel, sentido bairro, e a Jacarezinho, sentido centro.
2: As vias formam o binário entre as ruas Maracaí e Arnaldo Estrela. Agentes de trânsito estão nos principais cruzamentos sinalizando as mudanças. Eles devem permanecer até que a população esteja adaptada.
6: Acho que melhorou bastante, né? Porque aqui é muito ruim de passar no horário de pico, principalmente, né? Porque você tem que esperar alguém te dar a vaga para você conseguir entrar, senão não consegue.
7: Eu tive que dar a volta, perdeu acho que uns quase 4 minutos, né? Aí assim, vamos ver se fica melhor, né? Essa mudança que estão fazendo, né? esperar que fique melhor, né? Porque toda mudança a gente espera sempre o melhor, né?
4: Essas mudanças vieram, né, justamente para trazer mais segurança, porque a gente entendia que havia um conflito que gerava risco para a segurança viária nesse cruzamento em cima da marginal, e mais fluidez também, né? O trânsito, ele é muito mais fluido, ele, a tendência agora é não travar mais.
1: Tomara, né, que isso realmente aconteça. Olha, a fila continua bem grande, a fila de quem vem do centro para o bairro, movimentação grande aqui, mas pelo menos está andando, né? Nada que impeça, então, o motorista de continuar aqui na Jacarezinho, né? E um pouco mais lento, é lógico, mas com a fluidez que todo mundo esperava, né? E olha, quem precisa utilizar o transporte público também vai notar mudanças, viu? A linha UPA, sentido Terminal Nordeste, Terminal Leste, passa a seguir agora pela Rua Jacarezinho, depois pelas ruas Altemar, Dutra e Orlando Silva, retornando ao itinerário habitual na Rua Agostinho dos Santos. E no sentido contrário, entre Terminal Leste e Terminal Nordeste, o trajeto permanece o mesmo, né? E lá na frente a gente pode ver também, olha, mais um motorista aí tentando entrar à direita, né? Mas pelo menos a gente espera que ele consiga agora fazer essa passagem, né, tranquilamente. Lá na frente, se a gente olhar, para quem está na Jacarezinho, quem vem de sentido bairro, centro, por exemplo, vai notar que lá embaixo agora o sentido é único, viu? É só para quem vem, então, do sentido bairro-centro, podendo entrar ali, podendo passar pela Jacarezinho. Quem vai daqui para lá, ou seja, centro-bairro, tem que fazer o loop de quadro ali embaixo, porque senão estará cometendo mais uma irregularidade. Então, é isso, Débora, né? O trânsito está fluindo, mudanças aconteceram, agora resta, então, os motoristas respeitarem a sinalização, que está bem completa aqui neste ponto. Com você, Débora.
0: Seguir a sinalização não tem erro, né, Del? A gente até entende que nos primeiros dias ficam essas dúvidas aí, mas está bem sinalizado, sim, acredito que vai fluir bem, e é um pedido bem antigo do pessoal aí da região, né? Porque, de fato, nesses horários de pico, passar aí pela Jacarezinho não era fácil. Obrigada, viu, Del Rios, pelas informações. E os números das apreensões nas rodovias do oeste do Paraná aumentaram nesse primeiro semestre de 2026. Entre drogas, cigarros eletrônicos e outras mercadorias, as canetas emagrecedoras são um dos principais focos das ações. A gente vai conversar ao vivo com a Isabela de Oliveira, que tem mais informações para a gente. Isa, chama atenção, né? Que antes a gente sempre falava aqui apreensão de drogas, de eletrônicos, mas as canetas emagrecedoras, esses medicamentos para emagrecer, realmente têm impressionado aí pela quantidade de apreensões, né? Boa tarde para você.
8: Olá, Débora, boa tarde para você, para todos que estão assistindo ao Jornal da KTV. Exatamente, né? Chama muito a atenção, e o combate ao contrabando tem sido um trabalho, né, que não para nunca aqui na nossa região. Afinal, né, a gente está próximo à fronteira e a facilidade ao acesso a esses produtos, né, também motivam aí uma ação integrada e permanente das forças de segurança. Além das canetas emagrecedoras, né, as demais apreensões de eletrônicos, cigarros eletrônicos e também, né, de drogas são frequentes aqui na nossa cidade. Isso acontece praticamente diariamente, seja pela Polícia Rodoviária Federal, Polícia Rodoviária Estadual, Receita Federal e demais forças de segurança. Na reportagem que você acompanha a seguir, nós vamos ver mais detalhes acerca desses números, de como foi o primeiro semestre deste ano com relação às apreensões realizadas aqui na região.
0: No mês passado, uma abordagem de rotina da Receita Federal e da Polícia Rodoviária Federal na BR-277 em Cascavel terminou na apreensão de uma carga avaliada em mais de 3 milhões de reais. O caminhão transportava produtos estrangeiros escondidos atrás de caixas de lâmpadas. Entre os itens apreendidos estavam celulares, tablets, medicamentos para emagrecer e anabolizantes, sem comprovação de importação regular. De acordo com a Polícia Rodoviária Federal, os números do primeiro semestre deste ano mostram um aumento expressivo nas apreensões. Algumas chamam a atenção. O maior crescimento foi registrado nos equipamentos de informática, que passaram de 22 para 1.631 unidades. Um aumento de mais de 7.300%. Também houve uma alta significativa nas apreensões de haxixe, que saltaram de cerca de 21 quilos para 397 quilos, um crescimento de 1.738%. As apreensões de crack também cresceram 654%, passando de cerca de 7 quilos para pouco mais de 54 quilos. Apesar dos produtos que já eram apreendidos, um item tem chamado muito a atenção: os medicamentos emagrecedores que entram irregularmente no país. O número de apreensões disparou nos últimos meses. Segundo a PRF, o número passou de 1.200 unidades no primeiro semestre de 2025 para 15.800 unidades no mesmo período deste ano, evidenciando o crescimento das tentativas de entrada irregular desses medicamentos pela fronteira.
9: Em vez de, por exemplo, levarem o cigarro, que tem um volume grande e um valor menor, eles estão optando por levar medicamentos que não são controlados pelas agências de vigilância sanitária, nem do Brasil e nem do Paraguai. Então, eles estão transportando esses medicamentos que têm um valor agregado mais alto e que são menores e mais fáceis de transportar.
0: Na Receita Federal, o cenário é semelhante. Além das apreensões de cigarros eletrônicos, smartphones e equipamentos de informática, o destaque também ficou para os medicamentos utilizados no emagrecimento. Em todo o ano de 2025, as apreensões desses produtos somaram R$ 990.661,30. Já entre janeiro e junho deste ano, o valor apreendido chegou a R$ 1.052.407,75, superando o ano passado inteiro.
10: A gente observa todos os anos um certo crescimento no volume de apreensões aqui na região, né, o que é um fator, digamos, normal, né, devido a essa proximidade com a fronteira do Paraguai.
0: Os resultados reforçam o trabalho integrado de fiscalização e o combate à entrada irregular de mercadoria pela fronteira, coibindo o contrabando e o descaminho.
9: É uma fiscalização mais rígida, mais minuciosa, vamos dizer assim, porque eles têm sido transportados em parte oculta dos veículos, junto ao corpo. Então, a gente tem que partir para essa fiscalização mais minuciosa para poder encontrar esses medicamentos.
10: Esses produtos, uma vez apreendidos, eles são feitos objeto de processo administrativo, né, para dar o devido perdimento às mercadorias. Esse trabalho da Receita é necessário, ele continua sendo feito constantemente, né? E a gente tem que, além da apreensão, a gente tem que fazer toda uma destinação desses produtos, né? Porque é nosso dever, né? Não só apreender, mas destiná-los também.
8: E olha, nas rodovias estaduais, o cenário também é de fiscalização intensa. O número de apreensões reflete em como esse trabalho está sendo realizado na região e dá a devida dimensão ao aumento das apreensões de contrabandos e também de drogas.
11: O principal aumento que a gente percebeu foi a apreensão de cocaína, crack e haxixe. Essas drogas, nesse ano, somadas aí, resultaram num prejuízo de 8 milhões aos traficantes, né? Então, só essas drogas aí mais, digamos assim, mais valiosas para o crime organizado. Continuamos apreendendo bastante droga, bastante maconha, né? Esse ano já foram 4,5 toneladas. Porém, a gente percebeu que houve uma redução nela em detrimento a outros tipos de drogas. E a gente também está percebendo bastante droga escondida, né? Drogas localizadas em fundo falso de veículos, o que as nossas equipes aí vêm trabalhando no sentido de melhorar a qualidade da fiscalização.
8: É um trabalho constante, não para e, como a gente já mencionou aqui no início, né, permanente das forças de segurança aqui na região oeste, né, fiscalizando veículos, caminhões de carga, enfim, né, e evitando que drogas ou que medicações proibidas ingressem ao país irregularmente. Então, essas são as informações e, claro, né, reforçando aí também, né, que a integração entre as forças de segurança também contribui para um resultado positivo que enfraquece aí as organizações criminosas que utilizam as rodovias da nossa região. Débora.
0: Isa, realmente, né, a nossa região aqui, ela é um local onde passa muita gente, né, esse corredor aí que leva todas essas mercadorias para outros países. Então, realmente, né, tem que ser intensificada essa fiscalização aí e tem que ter essa união, né, das forças. Mas a gente tem visto aí, pelos números, né, que você demonstrou para a gente, um resultado bastante positivo. Obrigada, viu, pelas informações. A estrada que faz ligação ao distrito de São João do Oeste está em obras. A Jacob Munhac é a principal via de acesso à região rural e utilizada principalmente para o escoamento da produção de leite, aves, suínos. São pouco mais de 5 quilômetros que fazem a diferença para quem passa pelo trecho com frequência. A obra deve ser concluída até o fim deste ano.
12: A obra da estrada Jacob Munhac, que liga a BR-277 ao distrito de São João, interior de Cascavel, deixou os moradores ou pessoas que passam pela região, com frequência, empolgados.
13: Eu não sou daqui, mas eu passo 4 vezes 5 por semana que eu faço entrega, né? Vai ficar, já estava há tempo, né, que precisava estar arrumado isso aí, né? Porque estava muito buraqueado, né?
14: Hoje está em 100%. Meu, tá linda a obra. Parabéns para quem... O pessoal que está mexendo aí está andando, agora anda, né?
12: O Renato está satisfeito com o recap da estrada, já que era asfaltada, mas cheia de buracos. Porém, ele gostaria que a empresa já fosse asfaltando o trecho onde o solo está pronto.
15: Parar com o asfalto, né? Só estão mexendo na quebrança aí, só.
16: Eles deram uma parte de asfalto lá embaixo, né?
15: A parte do asfalto sumiu, né? Tinha que estar... colocando em obra esse negócio pra nós, hein?
12: Mas o morador ainda tem outro pedido.
15: Estreitinho esse asfalto, a gente tem que ter um acostamento aí, né?
12: A resposta do Renato é um gatilho para outro assunto em relação à largura da Jacob Munhac. O projeto original previa uma ciclovia no trecho que sai da BR-277 até o distrito de São João, de quase 5,5 km. Mas essa ideia não será executada. Segundo o secretário de obras de Cascavel, a ciclovia precisou ser retirada do contrato, porque a pista de rolamento ficaria muito apertada. Outras duas situações impediram que a ciclovia fosse executada junto com o RECAP.
17: Quando nós fomos fazer a ciclovia, nos deparamos de um lado com a extração de mato, do outro lado com a retirada do posteamento. Então nós não quisemos perder mais tempo, nós resolvemos fazer aquilo que estava mais preocupante que no momento, que era o asfalto todo esfarelado da Jacob Munhac. E aí depois nós já temos o projeto pronto da ciclofaixa, da ciclovia, nós vamos fazer lá do cemitério, da entrada do Distrito São João até a unidade da Copavel.
12: A revitalização da estrada Jacob Munhac tem investimento total de quase 12 milhões de reais. Segundo o secretário Folador, a ciclovia foi retirada do contrato antes da licitação, ou seja, não está no valor que será pago à empresa responsável pelo serviço.
17: Foi feito um rabisco de um projeto para que a gente pudesse fazer, mas quando nós nos deparamos com mais esse empecilho, que não tem caixa, não tem largura, ou nós tínhamos que fazer a subtração do mato ou a retirada dos postes, eu falei, nós vamos perder mais tempo do que já perdemos. Eu quero resolver o problema do asfaltamento e, na sequência, a gente busca a solução para a ciclofaixa.
12: Sem previsão de quando, a Secretaria de Obras de Cascavel diz que vai voltar a avaliar qual a melhor maneira de construir uma ciclovia neste trajeto. Certo.
0: E duas importantes obras que deveriam estar praticamente prontas, né? Praticamente concluídas.

0: previsão era entregar o espaço neste mês de julho, mas a realidade é bem diferente. A obra está com apenas 38% de execução e a nova previsão é de conclusão só em janeiro do ano que vem. Segundo a Secretaria de Saúde, o atraso ocorreu por causa de erros no projeto, que exigiram adequações durante a execução.
1: A obra está atrasada, fizemos uma reunião com os proprietários da construtora, né, aqui dentro do gabinete, inclusive, para entender os motivos desse atraso. Muito do que foi colocado dos motivos de atraso era do problema de execução pela equipe que estava tocando a obra, então fizemos também algumas notificações, os fiscais de contrato fizeram algumas notificações para a empresa. E dentro desse contexto, a empresa trocou agora toda a equipe de obra, né, considerando alguns erros que foram detectados na execução, e mandaram a previsão de janeiro de 2027. Erros de execução, né, que implicariam inclusive em retrabalho e alguns serviços terem que ser refeitos dentro da obra.
0: A unidade vai atender cerca de 16 mil moradores e recebe um investimento de R$ 3.876.000. Já no bairro Lago Azul, a nova unidade de saúde deveria estar pronta no mês passado, mas o prazo foi estendido para mais 4 meses. No Lago Azul, a obra está mais adiantada, com 76% de execução. E o investimento por aqui é de R$ 3.775.000. Neste caso, segundo o secretário de Saúde, o motivo do atraso é a necessidade de aprovação de um aditivo contratual, que exigiu a prorrogação do prazo.
1: Essa obra também aguarda uma finalização de um trâmite junto à CESA Paraná, relacionado a uma solicitação de aditivo que eles fizeram. Então, esse documento está tramitando junto ao Estado para aprovação ou não do mesmo. Né, a gente aguarda esses trâmites, a obra segue sendo executada, previsando a entrega da obra no mês de outubro. Atrapalha, às vezes, o andamento conjunto dos processos. Né? A gente faz um planejamento para instalação de imóveis planejados, para compra de equipamentos. Em algum momento, o atraso de um ou de outro pode gerar algum transtorno.
0: Enquanto a unidade nova do Gralha Azul não fica pronta, os pacientes seguem sendo atendidos no antigo prédio. Já no Lago Azul, os pacientes continuam sendo atendidos na Unidade de Saúde da Família do Morumbi. E o Aeroporto de Toledo ganha nova estação meteorológica que amplia o acesso da estrutura. A obra deve ser finalizada em 120 dias.
2: Com investimento aproximado de R$ 1 milhão, a nova estação meteorológica de superfície do Aeroporto de Toledo, aguardada há mais de 13 anos, moderniza a parte operacional na coleta de dados que permitem a condução de aeronaves sem a dependência de referências visuais.
3: A antiga já está totalmente ultrapassada, alguns equipamentos não estão funcionando, como é o caso do sensor de direção e velocidade do vento, é o barômetro. Então, essa nova estação vem, vai trocar toda, vai ser tudo zerado. O investimento é alto, mas a confiabilidade do equipamento, a segurança operacional, a qualidade do serviço vai ser muito melhor.
2: Essa melhoria aproxima Toledo para o retorno da rota dos voos comerciais, depois de mais de 2 anos e meio após a última decolagem.
4: O aeroporto ele deixou de ter voos comerciais por virtude de não cumprimento de uma série de itens. Né? Nós, desde o ano passado aqui, foi investido já na modernização interna do nosso terminal, também tem uma guarita de segurança, outra exigência, a regulação da questão do abastecimento também. E agora a próxima etapa que se iniciou, né, foi a estação meteorológica. Não somente para dar segurança para quem utiliza o nosso aeroporto, mas também demonstrar que Toledo dá mais um passo nesse processo para atrair novamente os voos comerciais.
2: A nova estação meteorológica aumenta a disponibilidade da estrutura, que vai muito além de receber voos privados e comerciais.
4: Quando as pessoas falam o aeroporto, o que tem a ver comigo, né? Toledo ele nunca deixou de ser referência. Para você ter uma ideia, os voos aeromédicos, Toledo é referência. Nós já fizemos, ano passado, mais de 5 mil passageiros passaram por aqui.
0: Vamos falar de previsão do tempo agora? Como é que o dia começou aqui em Cascavel hoje? Com muito nevoeiro, manhãzinha gelada aqui na cidade, né? Logo cedo, temperatura mínima estava na casa dos 10 graus. Para quem saiu cedo de casa, tinha bastante neblina, né? Essa imagem aí do Lago Municipal
5: imagem bonita, né? Apesar do frio, da névoa, a gente pode ver que o cartão

0: postal de Cascavel é sempre lindo, né? Seja verão ou inverno. Vamos dar uma olhada como é que tá agora aqui em Cascavel? Olha, a gente pode observar que ainda tem, né, muita nebulosidade, o sol ainda não apareceu por aqui. Deve continuar assim, viu, durante todo o dia. E vocês percebem que a temperatura não subiu muito não, né? Seguimos agora com 15 graus aqui em Cascavel. Essas imagens são aí do calçadão na Avenida Brasil, em frente à Catedral. Movimentação bastante tranquila por lá agora. Vamos para Toledo? Em Toledo, o cenário não é diferente não, né? Inclusive tá bem parecido aqui com Cascavel. Por lá também tem essa nebulosidade e essa previsão ainda para essa segunda-feira. Você confere aí imagens do Parque Diva Paim Bart, imagens exclusivas da câmera da KTV. E lá em Toledo também a temperatura não subiu muito, 17 graus, um pouquinho, né, acima de Cascavel. Cascavel 15, Toledo 17. Vamos para a fronteira, olha só como tá lá em Foz do Iguaçu. E Foz, por incrível que pareça, né, costuma ser mais quente aqui que Cascavel, Toledo. Olha como é que tá lá agora, gente. Céu totalmente coberto por nuvens e a previsão é que continue assim durante a tarde. E tá gelado por lá, hein? 12 graus agora. Muita nebulosidade em Foz do Iguaçu. Olha só como é que estão aqui as nossas imagens de satélite. Mostram, né, essa nebulosidade sobre o Paraná e há previsão de algumas pancadas de chuva. A expectativa é que o céu se mantenha com bastante nuvens em todas as regiões aqui do nosso estado. Mas o destaque mesmo é para o frio, porque uma massa de ar polar está chegando, viu? Ela avança sobre o sul do Brasil, provocando essa queda nas temperaturas que nós já começamos a perceber, né, desde hoje cedo. Mas olha, a expectativa é que esfrie ainda mais nos próximos dias, então se prepara.
1: Na terça-feira, a área de baixa pressão se desloca para o oceano, perdendo sua influência sobre o estado. Ainda há previsão de chuva fraca entre a metade norte do estado e Serra do Mar e litoral. Mas o principal destaque passa a ser a entrada de massa de ar frio. Durante o amanhecer, apenas a região oeste e sudoeste registram temperaturas inferiores a 10 graus, enquanto nas demais áreas, os valores ficam mais a menos. No entanto, ao longo do dia, a massa de ar polar avança sobre o estado, provocando um acentuado declínio de temperaturas. Na madrugada de quarta-feira, há previsão de temperaturas negativas nas proximidades de Palmas, com os índices favoráveis para a formação de geada de intensidade moderada entre Palmas e União da Vitória.
0: É, para quem gosta de frio, tá tudo certo, né? Agora, para quem não gosta tanto, vai sofrer, né, de novo, porque nas últimas semanas a gente teve, né, temperaturas baixas, deu uma aliviada aí nos últimos dias, mas o frio tá voltando. Vamos ver então como ficam as temperaturas? Vamos começar lá pela capital Curitiba. Hoje fez mínima de 11 graus por lá e a máxima deve chegar aos 20 graus. Em Londrina, sempre com a temperatura um pouco mais agradável, né? Mínima hoje por lá foi de 13, mas a máxima chega aos 23. Umuarama, no noroeste do estado, hoje a máxima é de 22, a mínima por lá também foi de 13 graus. Assim como em Londrina, aqui na nossa região, Foz do Iguaçu deve chegar ou pode chegar a máxima de 17, está 12 agora, Toledo e Cascavel com máxima de 16 e as temperaturas mínimas foram, né, nessa casa aí de 9 graus em Foz e 10 em Toledo e Cascavel. Em Guarapuava, hoje no centro-sul do estado, 17 de máxima hoje, a mínima foi de 11 graus no comecinho do dia. Vamos ver aqui de outras cidades do nosso estado. Olha, a gente pode observar, né, que tem essa previsão de pancada de chuva em Diamante do Sul, Formosa, Guaraniaçu. Em Mercedes está um pouquinho mais estável, mas a gente pode observar que as temperaturas realmente não se elevam tanto, né? Com máxima aí de 18 hoje em Diamante, Guaraniaçu, 17 em Mercedes, 22 em Formosa do Oeste. E amanhã não tem previsão de chuva. Né, o sol deve predominar ou o sol aparece entre nuvens, mas olha só, quarta-feira aqui, ó, previsão de geada em Diamante do Sul, mínima de 4 graus por lá, mínima de 5 em Formosa, de 4 também em Guaraniaçu, em Mercedes 9, mas a gente pode observar, né, que as mínimas realmente serão baixas, né, bem menos do que a gente tem observado aí nos últimos dias. Então, se prepara. Já dá uma reforçada nos casacos aí e no, nos, nas cobertas, porque o frio tá voltando mesmo, gente. Então, se prepara, viu? E olha, a onça-pintada que a gente até mostrou na semana passada, aquela loucura para capturar, né, esse grande felino, ela foi encontrada debaixo de um varal numa casa da fronteira, ainda segue sob os cuidados de veterinários. A gente vai para lá conversar com o Renan Gouveia, que tem novidades para a gente. Olha, Renan, foi um sufoco, né, para capturar essa onça. Será que vai ser possível, né, ela ser reintroduzida aí na natureza? É, ou ainda vai necessitar de cuidados? Boa tarde para você.
2: Oi, Débora. Boa tarde para você. Uma excelente segunda-feira a todos. A gente está aqui nessa torcida, aqui em Foz do Iguaçu, a fronteira inteira, acho que o estado inteiro, né? Está querendo que essa onça realmente seja reintroduzida na natureza. Mas, gente, depende dos órgãos ambientais. Eu entrei em contato lá com o ICMBio, que realmente informou que está avaliando ainda a situação da onça. Os exames que já foram feitos mostram que a onça ela está bem de saúde, é um macho de aproximadamente 4 a 5 anos, pesando 75 quilos. Inclusive, o projeto Onças do Iguaçu também acompanha esse caso bem de perto e também essa onça está dentro do refúgio biológico, que realmente é uma área de preservação, em que os biólogos e os veterinários estão cuidando de perto dessa onça, mas ainda depende aí da autorização dos órgãos ambientais. E nós estamos falando de uma onça que sequer ela tinha sido registrada ali no monitoramento das autoridades ambientais aqui em Foz do Iguaçu. Ela foi encontrada dentro de uma casa aqui na região da fronteira, debaixo de um varal, dando aquele susto grande mesmo ao morador ali do bairro, né? Que ele acabou encontrando a onça, chamou ali a polícia ambiental, que acabou realmente fazendo todo aquele trabalho de captura e levando a onça para o refúgio biológico. Refúgio biológico que pertence à usina hidrelétrica de Itaipu, que no local também existem outras onças pintadas. Mas essa onça, pelo fato de ser uma onça realmente da floresta, ela não tem contato nenhum com as outras onças, tá? Então ela está realmente separada e recebendo todo o cuidado ali de todos os veterinários e também da equipe dos biólogos. Mas ainda não existe uma previsão para essa onça realmente deixar o refúgio e ser levada para a natureza. É claro que a gente está falando aí de uma torcida nossa, né? Que ela seja reintroduzida na natureza, mas ainda depende mesmo dos órgãos ambientais para saber se ela tem toda a condição técnica, né? De saúde também para ser devolvida para a natureza. Mas os exames, gente, apontam que, de fato, ela está bem, tá? Que ela pode sim voltar para a natureza, mas a gente fica aguardando. E essa onça, ela foi batizada como Tapeí, que significa, em Guarani, aquela pessoa que perdeu o caminho, que é justamente isso que aconteceu com essa onça, né? Ela estava perdida aqui na região da fronteira e agora estão aguardando aí o destino dela. E claro que a gente vai continuar acompanhando esse caso bem de perto, viu? Essas são as informações. Renan Gouveia para o Jornal da KTV.
0: Você confere agora imagens ao vivo da Ponte da Amizade em Foz do Iguaçu, sempre movimentada, né? Fila grande lá na fronteira entre Brasil e Paraguai. Seguimos com 12 graus em Foz. E também imagens da Ponte Ayrton Senna, por lá agora 16 graus. E a Ponte Ayrton Senna entre Guaíra, no oeste do Paraná, e Novo Mundo, no Mato Grosso do Sul, passará por obras a partir da próxima semana. Durante os trabalhos, o trânsito vai funcionar em sistema de pare e siga, o que pode gerar filas e lentidão para os motoristas. As obras devem seguir até o fim de outubro. Com quase 4 quilômetros de extensão, a ponte é uma das principais ligações entre os estados, com um movimento de cerca de 8 mil veículos por dia. Agora, 12:35. E você confere depois do intervalo. Mais uma pessoa morre em acidente de trânsito na perimetral leste de Foz do Iguaçu. E ainda, caso de assédio em colégio cívico-militar de Cascavel segue sendo investigado. O Jornal da KTV volta já.

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6: Jornal da KTV de volta, agora meio-dia e 38. Motociclista de 22 anos morre em acidente na Perimetral Leste, em Foz do Iguaçu, após bater de frente com uma caminhonete.
7: Perimetral Leste, em Foz do Iguaçu. O motorista se viu obrigado a frear. Um pouco mais à frente, o registro de um acidente fatal. Observe que tem uma moto que colidiu bem de frente com a caminhonete branca. Pelo caminho, as marcas da violência. O impacto foi tão grande que o motorista foi arremessado a 80 metros de distância depois da colisão frontal, segundo informou a Polícia Rodoviária Federal. Ainda de acordo com a PRF, a moto chegou a ser arrastada por 40 metros. A polícia científica foi acionada e fez a perícia, que deve esclarecer a dinâmica da colisão. O acidente foi registrado no quilômetro 7 da Perimetral Leste, onde há uma curva. É o entroncamento da rodovia, que na parte inferior é o acesso da Felipe Vancher, entrada de um dos bairros da fronteira. A Perimetral Leste foi oficialmente liberada para o trânsito em dezembro de 2025. De lá para cá foram registrados vários acidentes. Inclusive, um grave acidente foi registrado onde nós estamos aqui, que é justamente na curva do quilômetro 7. O acidente também foi registrado pelo motorista que passava pelo local. A liberação da Perimetral Leste é carregada de polêmicas. O governo do estado, via DER, Departamento de Estradas de Rodagem do Paraná, liberou a rodovia. Mas o DENIT, o Departamento Nacional de Infraestrutura de Transportes, à época, fez diversas exigências para receber a obra, apontando, inclusive, falhas de sinalização. A PRF fez diversos bloqueios ao longo dos 14 quilômetros da perimetral para evitar acidentes. Mesmo assim, é possível encontrar, ainda hoje, estradas clandestinas. Em abril deste ano, um adolescente de 15 anos utilizou uma das estradas clandestinas para acessar a Perimetral Leste. Ele estava de bicicleta a caminho da escola. O jovem morreu atropelado. A Perimetral Leste custou aos cofres públicos 443 milhões de reais em investimentos. Uma rodovia criada para conectar a BR-277 com as duas aduanas, da Argentina e da segunda ponte com o Paraguai. Investimento milionário. Facilidade no trânsito, que tem lá seu preço.
8: Carro capota após motorista perder o controle da direção na manhã de hoje em Cascavel. Veículo seguia pela rua Tranquilo Noro em direção à Avenida das Torres, quando saiu da pista e invadiu a vegetação às margens da via. Na sequência, o automóvel capotou e parou com as rodas para cima. Ninguém ficou ferido. Batida entre dois caminhões mobiliza equipes em Cascavel. Acidente aconteceu sobre o viaduto, na saída da rodovia 467 para 277, no Trevo Catarata, sentido Foz do Iguaçu. Um dos caminhões bateu na traseira do outro e, com impacto, um dos veículos atingiu o guarda-reio. Ninguém ficou ferido. Perseguição na BR-277 termina com a apreensão de mais de 340 quilos de drogas em Cascavel. Fuga começou após motorista desobedecer a ordem de parada da Polícia Rodoviária Federal. Após cerca de 5 quilômetros, ele abandonou o veículo em uma estrada rural e fugiu a pé por uma área de vegetação. No automóvel, os policiais encontraram maconha, haxixe marroquino e constataram que o carro era clonado e tinha registro de furto-roubo. O material apreendido foi encaminhado à Polícia Federal. Carro capota após bater contra árvore e muro na madrugada de sábado em Cascavel. Veículo seguia pela rua Chavantes em direção à Avenida Brasil, quando o motorista perdeu o controle da direção após passar por um quebra-molas. O carro atingiu uma árvore, bateu no muro de uma casa e capotou. Com a força do impacto, o bloco do motor foi arremessado e parou a alguns metros de distância. Jovem que estava ao volante saiu do local antes da chegada das equipes de socorro. Passageiro morre e três pessoas ficam feridas em batida frontal na PR-317 em Santa Helena. Acidente envolveu dois carros. Passageiro de um dos veículos morreu no local e os dois motoristas sofreram ferimentos. Passageira de um dos carros ficou gravemente ferida. Ela foi socorrida e transferida de helicóptero para Toledo. As circunstâncias da batida serão apuradas pelas autoridades.
6: Um homem é preso depois de causar confusão na UPA de Toledo no último fim de semana.
9: Segundo a Guarda Municipal, o homem circulava por áreas restritas da unidade de pronto atendimento, ameaçou o médico e causou tumulto no local.
10: De imediato, o Guarda Municipal estava na guarita ali, foi até o prédio da UPA, né? E na saída da porta principal, se deparou com esse cidadão saindo da UPA. De imediato, ele deu voz de abordagem para esse cidadão, suspeitava dele estar até armado, e ele, para ele ficar parado para fazer uma busca pessoal. Ele não acatou essa abordagem, empurrou o guarda municipal, que caiu ao solo e acabou machucando a mão. Nesse momento, ele pediu apoio para a viatura da guarda municipal, que estava em patrulhamento na região. A viatura foi até o local, fez alguns patrulhamentos ali e não localizou ele, que fugiu do local.
9: A situação voltou a se repetir pouco mais de uma hora depois. O homem retornou à UPA, entrou nos consultórios médicos, ameaçou funcionários e, logo após a chegada da equipe da Guarda Municipal, o mesmo fugiu do local, dessa vez em um carro.
10: Ao perceber que o guarda está solicitando apoio, esse cidadão tentou se invadir do local novamente. Foi a hora que ele se deparou com a viatura chegando, a viatura deu a volta e retornou tentar fazer a abordagem desse cidadão. Fez um acompanhamento tático até a Rua Guarani, conseguiu abordar ele na Rua Guarani. Em busca pessoal não foi localizado nada, dentro do veículo também não foi localizado nada, mas o cidadão estava com sua habilitação vencida.
9: O preso foi encaminhado à 20ª Subdivisão Policial de Toledo para responder pelos crimes de ameaça, desacato, lesão corporal e desobediência.
6: Que situação, hein? Cerca de 3 semanas depois da denúncia de possível assédio envolvendo um monitor militar em um colégio aqui de Cascavel, o caso segue em apuração. A gente vai já conversar ao vivo com o David Souza. Ele tem atualizações, andamento desse caso para a gente. David, ainda segue em investigação, o Núcleo Regional de Educação já se posicionou novamente sobre esse caso aí. Boa tarde.
11: Oi, Débora. Boa tarde para você, boa tarde a todos. Sim, né? A gente teve o posicionamento do Núcleo Regional de Educação logo em que essa denúncia chegou para a KTV, como também agora nesse momento. Né? Claro que esse é sempre um caso muito delicado, né? Então precisa de uma investigação, é bem complexa, né? Justamente, né? Para evitar alguma injustiça posteriormente. Mas, de maneira geral, a comunidade escolar fica ansiosa para saber qual a resposta, qual o desfecho desse caso. E, de fato, né, às vezes parece demorar demais. Nós procuramos o Núcleo Regional de Educação aqui de Cascavel para saber como é que está essa investigação. A KTV recebeu a resposta que o monitor continua afastado. Ele foi imediatamente afastado logo depois que essa denúncia de assédio ela chegou ao conhecimento do Núcleo Regional aqui de Cascavel. E, de acordo com as informações do NRE, ainda em processo de ouvir os envolvidos para levantamento de informações dentro desse processo administrativo. Então, está na fase de apurações e não é possível falar em datas de quando esse caso vai ser de fato concluído, né? Mas tem esse andamento, está acontecendo de acordo com o Núcleo Regional de Educação de Cascavel, que lida com esse caso com toda a lisura que um procedimento assim exige e é necessário. Então a gente não tem uma data de quando é que esse processo administrativo vai acontecer. O fato é que nós temos já um exemplo na rede municipal de educação aqui em Cascavel. O núcleo não tem nenhuma relação com a rede municipal, mas fica o exemplo, né, que casos assim precisam de respostas mais rápidas por parte, então, do Núcleo Regional de Educação, aqui nesse caso, responsável pela investigação desse monitor cívico-militar. Colégio Cívico-Militar aqui no Parque São Paulo, o Castelo Branco, aguarda ansiosamente por essa resposta, né? Se de fato isso aconteceu, se foi um mal-entendido e se aconteceu, né? Quais são os procedimentos e as sanções que serão tomadas com esse monitor militar. David Souza, ao vivo, para o Jornal da KTV.
6: Você confere agora imagens ao vivo de Londrina, onde a KTV é sintonizada no canal 28.1. Então, para você de Londrina e região, você também pode acompanhar a nossa programação por lá, agora 23 graus. E também imagens ao vivo do aeroporto de Cascavel. Olha, hoje pela manhã teve voo alterado para Foz do Iguaçu por causa da nebulosidade, mas aparentemente já teve uma aeronave que conseguiu pousar aqui em Cascavel. Agora, 16 graus. E olha, 6 escolas de Cascavel são premiadas pelos resultados na alfabetização de crianças da rede municipal. O reconhecimento faz parte do programa Alfabetiza Juntos, do governo do Paraná, que destaca as unidades com melhor desempenho no Índice de Desenvolvimento Educacional da Alfabetização. Além da premiação, as escolas também receberam kits tecnológicos com notebook, fone de ouvido, roteador e um carrinho para o transporte desses equipamentos. Segundo a Secretaria de Educação, Cascavel alcançou 84% das crianças alfabetizadas na idade correta, que é aos 7 anos de idade. Outras 12 escolas da rede municipal também foram contempladas com kits para reforçar o ensino e ampliar o uso da tecnologia em sala de aula. Agora, 12h49. Você confere depois do intervalo. Agendamentos para serviços gratuitos do programa Justiça no Bairro começam amanhã. E ainda, Festival Municipal de Arte e Cultura é realizado pela Rede de Ensino em Cascavel. Eu volto já.

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20: Agora meio-dia e 52. E o programa Justiça no Bairro, que oferece à população acesso gratuito a vários serviços, abre agendamentos a partir de amanhã em Cascavel. A Isabela de Oliveira volta ao vivo aqui no Jornal da KTV com mais informações para a gente. Isa, que serviços são esses? E são vários, né? De cidadania, para quem precisa resolver algumas questões aí na vida, essa é a chance, né?
21: Serviços jurídicos, viu, Débora? Então é oportunidade para quem quer resolver questões, por exemplo, de divórcio, questões de curatela, guarda de crianças, até mesmo reconhecimento de paternidade ou maternidade, entre vários outros que envolvam aí a justiça comum. Então, os interessados devem buscar a unidade CRAS, que é o Centro de Referência e Assistência Social de Cascavel, mais próxima para fazer esse agendamento. O atendimento do programa Justiça no Bairro será no dia 7 e também no dia 8 de agosto. E quem se antecipar, né, já garante o agendamento aí para essa data. Lembrando que além desses serviços, né, durante o evento serão feitos aí outros atendimentos, por exemplo, confecção da carteira de identidade. Então, esses atendimentos são destinados, lembrando, né, a pessoas que cumprem um critério social do programa Justiça no Bairro, que é a renda de até 3 salários mínimos por pessoa. Justiça no Bairro, como eu já mencionei, acontece nos próximos dias 7 e 8 de agosto e será realizado no CCI, que é o Centro de Convivência Intergeracional do bairro Santa Felicidade, aqui em Cascavel. Aliás, é durante o programa Justiça no Bairro que também acontece o casamento coletivo, que também está com inscrições abertas. Essas inscrições já começaram há alguns dias e elas devem ser feitas até o próximo dia 29 deste mês. Então, muita atenção para quem tem interesse, né? O casamento ele vai acontecer dentro do programa Justiça no Bairro, mas será no dia 7 no Complexo Esportivo Ciro Nardi. Para os demais atendimentos, né, relacionados aí à justiça, né, questões de direito, os agendamentos devem ser feitos via CRAS a partir de amanhã em qualquer unidade aqui em Cascavel. Débora.
20: Recado dado, Isabela. Então, para quem cumpre aí esse critério, né, de até 3 salários mínimos, é só procurar um dos CRAS aí para fazer esse agendamento e aproveitar esses serviços que são de graça, né? Obrigada, viu? E a gente vai direto até a redação do portal KTV.com, por lá, Alexandra Oliveira trazendo as informações, atualizando para a gente, né, as últimas informações aí de Cascavel, região, até do Brasil. Alexandra, não estou muito feliz hoje, mas faz parte do jogo, né? Boa tarde para você.
7: É isso aí, boa tarde, Débora, boa tarde para vocês. Bola para frente, né, Débora? A vida segue. Infelizmente, eu vou começar por aqui também com uma notícia muito triste. Uma tragédia, um acidente que terminou da pior forma em Rio Bonito do Iguaçu. Foi encontrado o corpo da menina de 6 anos que desapareceu depois do carro da família cair num rio da Sofia Aparecida, né? Ela foi localizada então nesta manhã. O corpo estava a cerca de 800 metros do local onde o veículo ficou submerso. O acidente aconteceu na noite de domingo, na localidade de Santa Rosa. Os pais conseguiram sair do automóvel, mas a criança desapareceu na água. As buscas começaram ainda na noite de ontem. Os bombeiros realizaram mergulhos, retiraram o carro do rio e na manhã de hoje, né, retomaram, então passaram a percorrer o curso da água com uma embarcação. Sofia foi encontrada sem vida por um voluntário que estava auxiliando ali nas buscas. Na semana passada, agora vamos mudar de assunto, né? A gente falava por aqui sobre aquele caso chocante de violência contra uma moradora de Santa Teresa do Oeste, a Marilene, de 52 anos, que ficou mais de 14 horas sem socorro. Com exclusividade, a filha dela falou com KTV.com e disse que a mãe continua em estado gravíssimo.
11: O médico falou que ela está com um pouco de pneumonia, mas eles já estão tratando já com antibiótico, mas infelizmente ainda tem risco de morte, né? Por causa de estar entubada ainda, não tiraram ela ainda dos aparelhos. Então nós temos que ver, né, como é que vai ficar agora para frente. Quando eu vi a situação que ela estava ali, meu Deus, eu passei muito mal. Os médicos teve que me ajudar, porque não é fácil você ver tua mãe nessa situação, né, com o rosto todo desfigurado. É só quem passa mesmo para saber. Foi bem forte, assim. Eu não conheci ela quando eu vi, estava irreconhecível. É um requinte de crueldade mesmo que fizeram com ela.
7: Que horror, né? A filha disse para nossa equipe que a mãe, né, a Marilene, é uma pessoa muito generosa, né? E por esse motivo, acabou, né, abrigando na própria casa o agressor de 35 anos, que está preso. Ele teve a prisão convertida para preventiva. Aqui em Cascavel teve um incêndio numa propriedade rural que destruiu um barracão. Aconteceu ontem, às margens da PR-486, ali na região de Espigão Azul. O incêndio começou num trator que estava abastecendo, né? Estava sendo abastecido. Tinha muitas máquinas agrícolas ali no barracão, né? Caminhões e outros equipamentos aí que foram resgatados, né? Foram retirados pelo Corpo de Bombeiros.
22: Da rodovia era possível ver uma grande coluna de fumaça. Entretanto, ao chegar aqui, os funcionários da fazenda já haviam, por meios próprios, conseguido tirar os bens que ainda não haviam sido atingidos pelo fogo. E esse incêndio ele ficou confinado ao combustível, que já havia sido parcialmente consumido, um trator e parte da estrutura externa do barracão. Então foi realizado o combate a incêndio. Não houve vítimas, apesar de que alguns funcionários informaram que inalaram fumaça. Nós ofertamos, né, o emprego da ambulância, porém eles recusaram o atendimento. Então, ficou o prejuízo estritamente aos bens materiais.
7: Equipamentos retirados pelos funcionários, né, e o combate pelo Corpo de Bombeiros, aí, que precisou da ajuda de caminhões, né, para fazer essa, apagar as chamas, e também uma carreta com apoio aí, com bastante água. Trabalho dos bombeiros, detalhes, tudo no ktv.com, é só acessar. Débora.
20: Obrigada, Ali. Tudo lá, viu, gente? As atualizações, né, das últimas horas, nossa equipe do portal sempre atenta a tudo que acontece para te manter bem informado. E olha, começa hoje à noite, aqui em Cascavel, o Festival de Arte, Cultura e Educação, realizado pela Secretaria Municipal de Ensino. Até quarta-feira, crianças de escolas e CMEIs vão mostrar a importância das atividades artísticas no ambiente escolar.
0: Para as meninas de 7 a 11 anos da Escola Municipal Quintino Bocaiúva, o Festival de Arte, Cultura e Educação é muito mais do que uma simples apresentação escolar. Elas vão dar vida e imaginação no palco do Teatro Emirisfer, logo no primeiro dia do festival. Entre os movimentos perfeitos da ginástica e o truque de mágica, tem muita ansiedade envolvida, mas muita dedicação também.
1: Estou super pronta. Na apresentação, a gente pensou, era uma, daí a gente mudou, porque não ia dar o tempo, mas daí deu certo.
2: Foi selecionada e é muito difícil disso acontecer. Eu estou bem nervosa, porque, tipo, quando eu fico nervosa, às vezes as coisas dão errado, daí eu tô com medo de dar errado, mas vai dar certo.
23: Faço a ginástica com guarda-chuva e danço, e na ginástica eu faço essas coisas.
0: Aprender também é uma forma de encantar, e é essa mensagem que elas querem passar para o público.
24: Brasilidade com show de mágica. Esse foi o desafio colocado para esse grupo de 10 crianças aqui da Escola Municipal Quintino Bocaiúva, que abre esta apresentação nesta segunda-feira, nessa primeira edição do festival. Durante 30 dias, elas ensaiaram bastante para que, quando chegar o momento exato da apresentação, tudo saia conforme o planejado. E é claro que se espera um grande sucesso.
25: A gente selecionou as meninas que tinham mais talentos, assim, né? Para a gente fazer a nossa apresentação, que consiste em uma dança de ginástica, né? E também mágica.
26: Trabalho em equipe, né? Conseguir com que as meninas tenham uma certa sincronia também na apresentação e fora também no momento dos ensaios, que é bem difícil, né? Você conseguir ensaiar e ter essa sincronia, esse entrosamento entre as meninas.
2: Estou muito ansiosa. Quando eu estou bem ansiosa, eu gosto muito de ensaiar daí, porque daí você consegue fazer tudo certinho, você não faz nada errado, porque se fizer errado não tem como voltar.
0: A diferença de altura da Isabela e da Sofia pode iludir tanto quanto a mágica que elas prepararam para a apresentação, mas são irmãs gêmeas e que estão de aniversário nesta segunda-feira. Vão comemorar juntas no palco, fazendo o que gostam.
27: Desde a festa junina que a gente teve aqui, a gente começou a ensaiar.
24: E como é que foi esse ensaio, Sofia?
2: Foi bem legal.
24: É? Qual a parte que você mais gostou?
2: A parte que eu faço a reversão.
0: A primeira edição do festival terá 3 noites de duração, segunda, terça e quarta-feira. 22 escolas municipais e CMEIs se inscreveram, totalizando 30 apresentações.
28: Integra os trabalhos desenvolvidos nas nossas escolas e CMEIs e faz esse encanto de apresentações culturais no âmbito da contação de histórias, música, dança, para que a gente possa fazer uma integração entre as unidades escolares e ao mesmo tempo apresentar às famílias um pouco de todo o trabalho que é desenvolvido.
20: Ah, que legal, né? Recado para as meninas, viu? Viu? Vai dar tudo certo, relaxa. Vocês estão ensaiando, então tá tudo bem. Por hoje é isso, então. Em nome de toda a equipe do jornalismo da KTV, eu agradeço sua companhia. Amanhã ao meio-dia, a gente volta a se encontrar por aqui. Enquanto isso, acesse o portal ktv.com para informação em tempo real. Às 5 da tarde tem o programa Entre Nós. Hoje, Murilo Cardoso está de volta. Logo na sequência, às 6 da tarde, Jorge Guirado, no comando do EPC, atualizando para você todas as informações do dia.
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4: Oi, gente, boa tarde pra você. Tudo bem aí? Tudo bacana? Tudo legal? Começando aqui na programação, nossa Estação KTV de hoje. Hoje, segunda-feira, 6 de julho de 2026. Por aqui o William Henrique te fazendo companhia. A partir de agora, vamos juntos. Até às 6 da tarde, com muita música, muitos sucessos. E começando bem com Santa Esmeralda.

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7: 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Uma ótima tarde, obrigado pela sua audiência, pela sua sintonia. 1h34 agora. Seguimos por aqui com mais músicas.

0: Ótima tarde para você, agora 1h59, tá na hora de notícias.
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0: Estamos aqui trazendo as nossas informações na programação KTV FM, onde quer que você esteja. Ótima tarde, temperatura de 16 graus neste momento em Cascavel. Olha, o primeiro semestre de 2026 registrou aumento nas apreensões de drogas, canetas emagrecedoras, cigarros eletrônicos e mercadorias estrangeiras nas rodovias do oeste do estado. Os números divulgados pelas forças de segurança mostram um crescimento expressivo em diferentes tipos de produtos ilegais, resultados da intensificação da fiscalização na região de fronteira. Além das apreensões de entorpecentes, as canetas emagrecedoras passaram a chamar a atenção das autoridades. Em apenas 3 meses, a Receita Federal de Cascavel apreendeu quase R$1 milhão em medicamentos para emagrecimento trazidos ilegalmente do Paraguai. E olha, uma mulher de aproximadamente 40 anos e uma criança ficaram feridos após um acidente entre uma Chevrolet S10 e uma Chevrolet Tracker na tarde de hoje, no cruzamento da rua Parecis, no bairro Santo Onofre, em Cascavel. Segundo informações apuradas, a Tracker era ocupada pela mãe e pelo filho. Com o impacto da batida, os airbags do veículo foram acionados. Já a S10 saiu da pista e parou sobre o gramado às margens da via. Equipes do Corpo de Bombeiros prestaram os primeiros atendimentos às vítimas. Mais notícias, acesse o portal ktv.com. Mais informações a qualquer momento ou em uma hora para você.
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0: A TV FM o tempo todo com você, 2h04. Tá tudo bem aí? Como é que tá sendo a sua tarde? Temperatura de 15 graus em Cascavel, 10 graus em Foz do Iguaçu. Onde quer que você esteja, uma ótima tarde para você. A gente segue por aqui nossa programação. Com muita música, com muito sucesso, agora tem Post Malone.

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6: Ótima tarde para você, ligado junto com a gente por aqui na programação. Até às 6 da tarde, o William Henrique te fazendo companhia. Segunda-feira, 6 de julho de 2026. Até às 6 da tarde, os melhores.

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1: Ótima tarde para você, vamos aqui com as nossas informações na programação KTV FM, claro, você ligado junto com a gente nessa tarde. Temperatura neste momento caiu um pouquinho, é de 15 graus. E olha, um homem que circulava por áreas restritas da unidade de pronto atendimento de Toledo foi preso após ameaçar médico e causar tumulto no local no último domingo. A situação voltou a se repetir um pouco mais de uma hora. O homem retornou à UPA e entrou nos consultórios médicos e ameaçou o funcionário logo após a chegada da equipe e da guarda municipal. Mesmo fugiu do local, dessa vez em um carro. Preso, foi encaminhado à 20ª Subdivisão Policial de Toledo para responder pelos crimes de ameaça, desacato, lesão corporal e desobediência. E olha, festival de ginástica dança começou nesta segunda-feira no Centro Esportivo Ciro Nardi, em Cascavel. O evento reúne alunos da rede municipal de ensino que participam de projetos da Secretaria de Educação e da Secretaria de Cultura no contraturno escolar. As apresentações são gratuitas e seguem até quarta-feira. A programação conta com a apresentação de ginástica rítmica, ginástica artística, dança, circo e outras atividades desenvolvidas ao longo do ano pelos estudantes. O objetivo é mostrar à comunidade e às famílias o resultado do trabalho realizado durante os projetos. Além de incentivar a prática esportiva e cultural, o festival também valoriza o desenvolvimento motor e a integração entre as crianças. Para os professores, o evento representa o momento em que os alunos podem colocar em prática tudo o que aprenderam nos treinamentos e ensaios. As apresentações acontecem em dois períodos, das 13 às 17 horas e das 19 às 21h30. A entrada é gratuita e aberta ao público. Mais notícias, acesse o portal ktv.com. Voltamos com informações em uma hora para você.
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1: KTV FM o tempo todo com você, agora 3h04. A gente segue por aqui com mais músicas, com mais sucessos nessa tarde gostosa de segunda-feira, 6 de julho de 2026. Por aqui seu amigo William Henrique te fazendo companhia. KTV FM. Ótima tarde para você. Agora tem Starship.

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7: KTV FM o tempo todo com você, 3 horas 36 minutos. A gente segue por aqui com mais músicas, com mais sucessos para você. Você segue ligado junto com a gente na melhor programação, na melhor estação. Agora tem Biquíni Cavadão.

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2: Ótima tarde para você. Vamos aqui trazendo notícias e informações na programação KTV-FM. Olha, uma mulher ficou ferida em um acidente entre um Ford Ka e um Fiat Siena na tarde de hoje, no cruzamento das ruas Martim Afonso de Souza e Maringá, bairro São Cristóvão, em Cascavel. O ocupante do Ford Ka precisou de atendimento do Corpo de Bombeiros. A jovem de 26 anos sofreu um corte na boca e contusão na cabeça. Depois dos primeiros socorros, ela foi encaminhada a uma unidade hospitalar para avaliação médica. No Fiat Siena, ninguém ficou ferido. E olha, a Delegacia de Homicídios de Cascavel cumpriu na tarde de hoje 2 mandados de prisão preventiva contra suspeitos de participação no duplo homicídio que vitimou Giovanni Cabral e Isabel Bueno em junho de 2022. As prisões foram determinadas pela primeira vara criminal de Cascavel após o compartilhamento de provas obtidas pela Polícia Federal. De acordo com a investigação, os novos elementos indicam que os 2 suspeitos participaram do fornecimento das armas e do apoio logístico para a execução do crime. Com base nas provas reunidas, a Delegacia de Homicídios solicitou a prisão preventiva dos investigados e pedido que foi aceito pela Justiça. Um dos suspeitos foi preso em uma residência no bairro Brasília, em Cascavel. O outro já estava detido em uma unidade prisional de Chapecó, em Santa Catarina, onde responde por outros crimes. Os 2 presos permanecem à disposição da Justiça. Mais notícias, acesse o portal ktv.com. A gente volta com informações e notícias em 1 hora para você. Ótima tarde.
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2: KTV FM o tempo todo com você, 4 horas 5 minutos. Como é que tá aí a sua tarde? Como é que tá a sua segunda-feira, 6 de julho de 2026? Para que o William Henrique te fazendo companhia. Até às 6 da tarde, vamos juntos com você. Red Hot Chili Peppers.

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0: KTV FM o tempo todo com você, agora 4 horas 35 minutos. A gente segue por aqui nossa programação e, claro, você segue ligado junto com a gente. Essa tarde gostosa de segunda-feira, 6 de julho de 2026. Por aqui seu amigo William Henrique te fazendo companhia. Até às 6 da tarde, vamos juntos. Natalie Imbruglia, Thorn.

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1: Ótima tarde para você ligado junto com a gente aqui na programação. Vamos aqui com as nossas informações na programação KTV FM, onde quer que você esteja. Uma ótima tarde para você. Obrigado pela sua audiência, pela sua sintonia. Olha, duas pessoas ficaram gravemente feridas após a queda de uma aeronave de pequeno porte na tarde de hoje, na região Restinga da Meia Praia, em Navegantes, litoral norte de Santa Catarina. Segundo o Corpo de Bombeiros da Polícia Militar de Santa Catarina, as duas vítimas foram resgatadas com vidas no local do acidente. Após os primeiros atendimentos, eles foram encaminhados em estado grave para um hospital da região. Equipes de resgate foram mobilizados para atender a ocorrência e prestar atendimento e garantir segurança da área. Circunstâncias que levaram à queda da aeronave ainda serão investigadas pelos órgãos competentes. E olha, o FC Cascavel perdeu sua principal força no meio-campo para o Barra de Santa Catarina. O volante Pedro Peçanha foi emprestado ao clube catarinense e não vai defender o Aurinegro na Copa Paraná, seguindo um planejamento de reduzir gastos com o elenco que fica para o restante da temporada. O time cascavelense deve ter uma equipe bem diferente que utilizou no Paranaense e na Série D do Brasileiro. Mais notícias, acesse o portal ktv.com. A gente volta com informações e notícias para você a qualquer momento ou às 18 horas no programa EPC.
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8: Ótima tarde para você, ligado junto com a gente aqui na nossa programação. Tá tudo bem aí? Como é que tá sendo a sua tarde? Como é que tá sendo a sua segunda-feira, começo de semana? Vamos juntos por aqui na melhor programação, na melhor estação. Onde quer que você esteja, uma ótima tarde para você. Obrigado pela sua audiência, pela sua sintonia. Até às 6 da tarde, William Henrique. Te faço companhia por aqui.

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6: KTV FM, ótima tarde, 5h37. Reta final do nosso programa por aqui, já chega para você o programa EPC. Fica ligado junto com a gente por aqui na nossa programação. Espero que você esteja tudo de bom para você. Obrigado pela sua audiência, pela sua sintonia.

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Finalizamos por aqui nossa Estação KTV de hoje. Agradeço a sua audiência, a sua sintonia. Convidando você para continuar junto com a gente na sequência. Chega por aqui o programa EPC. A gente volta a se falar amanhã a partir da 1 da tarde. A você, grande abraço, beijo grande, cuide-se, tudo de bom e até mais. Tchau, tchau.

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1: Olá, olá para você ligado aqui na tela da KTV, para você ligado na KTV FM, segunda-feira, 6 de julho, 12 graus a temperatura, esfriando em Cascavel, no oeste do Paraná. Olá, Luizinho, tudo certo?
2: Tudo tranquilo, Jorge. Tudo frio, né? Tudo frio, até a nossa política do estado deu uma esfriadinha nesse momento que antecede aí as convenções, o início das convenções. Liga para a ONU, ainda não tem nada definido. Liga para o outro, não tem nada definido. E assim vamos levando à espera dos caciques, tanto da Federação de Brasília, quanto os caciques do estado do Paraná. Não falam, não sabem e vão deixar tudo para a semana da convenção mesmo, para decidir aí os nomes que irão compor aí as chapas de deputado estadual e federal.
1: Olha aí as nossas imagens, muita neblina, toda a cautela, você que está circulando em Cascavel, sintonizando a 94.5, muita neblina, olha, Avenida Brasil, neblina, Ciro Nardi, não se vê nada, o Trevo Cataratas também mal se vê, muita neblina. E em Cascavel, especialmente, que coisa, hein? Olha, faz tempo que eu não vejo uma imagem assim tão fechada em todo, né, lugar. Porque às vezes está fechada num ponto aí, né? E hoje não, hoje está fechado em muito lugar aí. Olha só, nossa Cascavel. Vamos começar o nosso EPC falando que tem início nessa segunda-feira Festival de Arte, Cultura e Educação. O David Souza tem as informações.
3: Para as meninas de 7 a 11 anos da Escola Municipal Quintino Bocaiúva, o Festival de Arte, Cultura e Educação é muito mais do que uma simples apresentação escolar. Elas vão dar vida e imaginação no palco do Teatro Emirisfer, logo no primeiro dia do festival. Entre os movimentos perfeitos da ginástica e o truque de mágica, tem muita ansiedade envolvida, mas muita dedicação também.
4: Estou super pronta. Na apresentação, a gente pensou, era uma, daí a gente mudou, porque não ia dar o tempo, mas daí deu certo.
5: Foi selecionada e é muito difícil disso acontecer. Eu estou bem nervosa, porque tipo, quando eu fico nervosa, às vezes as coisas dão errado, daí eu estou com medo de dar errado, mas vai dar certo.
6: Faço a ginástica com guarda-chuva e danço, e na ginástica eu faço essas coisas.
3: Aprender também é uma forma de encantar. E é essa mensagem que elas querem passar para o público.
7: Brasilidade com show de mágica. Esse foi o desafio colocado para esse grupo de 10 crianças aqui da Escola Municipal Quintino Bocaiúva, que abre esta apresentação nesta segunda-feira, nessa primeira edição do festival. Durante 30 dias, elas ensaiaram bastante para que, quando chegar o momento exato da apresentação, tudo saia conforme o planejado. E é claro que se espera um grande sucesso.
8: A gente selecionou as meninas que tinham mais talentos, assim, né? Para a gente fazer a nossa apresentação, que consiste em uma dança de ginástica, né? E também mágica.
9: Trabalho em equipe, né? Conseguir com que as meninas tenham uma certa sincronia também na apresentação e fora também no momento dos ensaios, que é bem difícil, né? Você conseguir ensaiar e ter essa sincronia, esse entrosamento entre as meninas.
5: Estou muito ansiosa. Quando eu estou bem ansiosa, eu gosto muito de ensaiar daí, porque daí você consegue fazer tudo certinho, você não faz nada errado, porque se fizer errado não tem como voltar.
3: A diferença de altura da Isabela e da Sofia pode iludir tanto quanto a mágica que elas prepararam para a apresentação, mas são irmãs gêmeas e que estão de aniversário nesta segunda-feira. vão comemorar juntas no palco, fazendo o que gostam.
10: Desde a festa junina que a gente teve aqui, a gente começou a ensaiar.
7: E como é que foi esse ensaio, Sofia?
5: Foi bem legal.
7: É? Qual a parte que você mais gostou?
5: A parte que eu faço a reversão.
3: A primeira edição do festival terá 3 noites de duração, segunda, terça e quarta-feira. 22 escolas municipais e CMEIs se inscreveram, totalizando 30 apresentações.
11: Integra os trabalhos desenvolvidos nas nossas escolas e CMEIs e faz esse encanto de apresentações culturais no âmbito da contação de histórias, música, dança, para que a gente possa fazer uma integração entre as unidades escolares e ao mesmo tempo apresentar às famílias um pouco de todo o trabalho que é desenvolvido.
1: Que legal, né?
2: Importante.
1: Muito bom. Olha, novo binário da Jacarezinho e São Gabriel entrou em funcionamento. A Isabela acompanhou.
12: Jorge, mesmo com o fluxo intenso de veículos e de toda a movimentação que a gente tem aqui na região norte da cidade, esses primeiros dias tiveram bastante organização no trânsito da região. O novo binário da Jacarezinho e da rua São Gabriel já está em funcionamento, alterando a rotina dos motoristas.
13: Rua Jacarezinho, bairro São Cristóvão. As mudanças começam ainda antes do viaduto. Um novo semáforo controla o fluxo de veículos no cruzamento com a Rua Pará, a 2 quadras da rodovia 467. E é na via marginal que o motorista foi mesmo pego de surpresa.
14: Tem que fazer a volta agora, né? Vamos ver se vai melhorar, né? Não sei, vou fazer o caminho agora para ver como que vai ser.
13: Agora, a conversão sobre o viaduto não é permitida.
15: Hoje, quem está querendo pegar sentido centro, por exemplo, tem que descer a Jacarezinho, pegar a Arnaldo Estrela e ir até o próximo binário e fazer o retorno novamente pela Jacarezinho para poder pegar acesso ou à marginal ou ao centro. Vai ter que andar um pouquinho mais, porém fica mais fluido, né, e muito mais seguro essa travessia.
13: Quem vem pela rua Jacarezinho, sentido bairro, vai acessar a rua Arnaldo Estrela até a rua São Gabriel. Esse é o novo trajeto para acessar os bairros da região norte via Jacarezinho. E para quem quer retornar ao viaduto, o looping de quadra vai até a rua Madalena Tagliaferro e retorna a Jacarezinho no trecho onde há uma faixa a mais para o trânsito de veículos.
12: A mudança veio para trazer mais segurança e fluidez no trânsito aqui da região. Agora o motorista que utiliza as ruas São Gabriel e Jacarezinho transita em mão única. A rua São Gabriel, sentido bairro. E a Jacarezinho, sentido centro.
13: As vias formam um binário entre as ruas Maracaí e Arnaldo Estrela. Agentes de trânsito estão nos principais cruzamentos sinalizando as mudanças. Eles devem permanecer até que a população esteja adaptada.
16: Acho que melhorou bastante, né? Porque aqui é muito ruim de passar no horário de pico, principalmente, né? Porque você tem que esperar alguém te dar a vaga para você conseguir entrar, senão não consegue.
17: Eu tive que dar a volta, perdeu acho que uns quase 4 minutos, né? Aí, assim, vamos ver se fica melhor, né, essa mudança que estão fazendo, né? Esperar que fique melhor, né? Porque toda mudança a gente espera sempre o melhor, né?
15: Essas mudanças vieram, né, justamente para trazer mais segurança, porque a gente entendia que havia um conflito que gerava risco para a segurança viária nesse cruzamento em cima da marginal. E mais fluidez também, né? O trânsito ele é muito mais fluido, a tendência agora é não travar mais.
13: Quem utiliza o transporte público também vai notar as mudanças. A linha Via UPA, sentido Terminal Nordeste e Terminal Leste, passa a seguir pela rua Jacarezinho, depois pelas ruas Altemar Dutra e Orlando Silva, retornando ao itinerário habitual na rua Agostinho dos Santos. No sentido contrário, entre Terminal Leste e Terminal Nordeste, o trajeto permanece o mesmo.
1: Vamos aguardar as primeiras reclamações aqui, Luizinho. Já teve uma ali, demorei 3 minutos a mais e tal.
2: Mas ninguém está preocupado
1: com a segurança.
2: Com a segurança, são preocupados com o tempo. E que vai ter que andar 1, 2 quadras a mais do que o habitual.
1: O pessoal que mora ali vai reclamar que tem que dar uma volta. É aquele que reclama que o ponto de ônibus é longe da casa dele, 100 metros, 50 metros. Né?
2: Que mudaram o ponto para
1: a quadra aqui, de cima. Tem clube aqui que tem que fazer um semáforo na frente, porque o sócio não pode andar 50 metros para frente para passar
2: pegar
1: a faixa. E assim vamos, né? E reclamamos a transitar, reclamamos o trânsito e vamos em frente. 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Não tem jogo da Copa do Mundo no domingo, né? Só você mandar aí 3301-2600 ingresso, né? Aliás, nós não temos mais jogo, né? Mas só domingo.
2: Eu olhei pra você, achei.
1: Não é só domingo. Mas domingo não tem jogo mesmo.
2: Se não tem jogo das outras seleções, né?
1: É, não tem de nenhuma seleção domingo. É só o Corinthians. A seleção é o Corinthians. Completinho, só não veio o Memphis Depay. Olha, a gente faz um rápido intervalo, já voltamos aqui no nosso EPC. Uma imagem ali de Toledo que não se vê nada, não se neblina, lá do Parque Diva Paim Bart. E a nossa direita ali, o do Alto da União FM 90.3 do Centro Toledo. Aliás, mandar um abraço para a Secretaria de Comunicação lá de Toledo, que nos recebeu com uma agradabilíssima feijoada, muito boa feijoada. O Márcio Pimentel, todo o time, toda a equipe. É, muito legal um papo ali com os companheiros de rádio de Toledo. Tinha gente lá da melhor qualidade que não via há tempo. A única coisa difícil foi aguentar o Mini cantando lá no karaokê. O resto foi tudo bem. Né? E a secretária também, porque a secretária gosta de cantar no karaokê, né? Pelo amor de
2: gente
1: Deus.
2: Boa,
1: gente,
2: gente
1: boa,
2: já. Gente
1: boa, mas canta
2: mal.
1: Mal.
2: Mal.
1: A gente já volta aqui com o nosso EPC.
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8: Voltamos com o nosso EPC. Você tem mais de Guaíra, ponte Ayrton Senna, que liga o Paraná, através de Guaíra, ao Mato Grosso do Sul, Mambaí, Mondaí, e ao Paraguai, Salto do Guairá, 14 graus. Falando no Paraguai, mandar um abraço para o meu artilheiro, meu centroavante, FJ. O FJ está acompanhando o EPC lá no Paraguai. Grande FJ. Está ficando internacional o FJ, hein?
9: FJ.
8: O aeroporto de Toledo ganha nova estação meteorológica. Jardel Manauara, conta aí pra gente.
10: Com um investimento aproximado em R$1 milhão, a nova estação meteorológica de superfície do aeroporto de Toledo, aguardada há mais de 13 anos, moderniza a parte operacional na coleta de dados que permitem a condução de aeronaves sem a dependência de referências visuais. A obra tem o prazo de 120 dias para a conclusão e entrega.
11: A antiga já está totalmente ultrapassada. Alguns equipamentos não estão funcionando, como é o caso do sensor de direção e velocidade do vento. É o barômetro. Então, essa nova estação vem, vai trocar toda, vai ser tudo zerado. O investimento é alto, mas a confiabilidade do equipamento, a segurança operacional, a qualidade do serviço vai ser muito melhor.
10: Essa melhoria aproxima Toledo para o retorno da rota dos voos comerciais, depois de mais de 2 anos e meio após a última decolagem.
12: O aeroporto ele deixou de ter voos comerciais por virtude de não cumprimento de uma série de itens, né? Nós, desde o ano passado aqui, foi investido já na modernização interna do nosso terminal, também tem uma guarita de segurança, outra exigência, a regulação da questão do abastecimento também, e agora a próxima etapa que se iniciou, né, foi a estação meteorológica. Não somente para dar segurança para quem utiliza o nosso aeroporto, mas também demonstrar que Toledo dá mais um passo nesse processo para atrair novamente os voos comerciais.
10: A nova estação meteorológica aumenta a disponibilidade da estrutura, que vai muito além de receber voos privados e comerciais.
12: Quando as pessoas falam o aeroporto, o que tem a ver comigo, né? Toledo, ele nunca deixou de ser referência. Para você ter uma ideia, os voos aeromédicos, Toledo é referência. Nós já fizemos, ano passado, mais de 5 mil passageiros passaram por aqui.
8: O Toledo, é bom isso aí, né? Aliás, a gente esteve lá com o deputado Dirceu Esperafico, o filho dele, o Natan Esperafico, que é pré-candidato a deputado estadual.
9: Belos anfitriões, viu, Jorge?
8: Natan, que vai, disse ele que vai correr a Cascavel de Ouro, já ganhou a Cascavel de Ouro, né? Não, mas o pessoal foi espetacular, né, Luizinho? Ali sim. A gente conversou com muita gente do rádio, da imprensa lá.
9: E eu, Mini, rever o Mini, cara.
8: O Mini tá acabadinho, né?
9: Hã?
8: O Mini tá acabadinho.
9: Mas sempre foi meio acabado,
8: não,
9: viu, Jorge?
8: Não. Ele tá acabadinho, tá? Mas ali é bom.
9: Viu?
8: Né? O pessoal...
9: trabalhando, feliz. É o que importa, boa, né?
8: Só não vimos a nossa estrela. O Marco Antônio não tava lá, a nossa estrela, né?
9: Pois
8: não
9: é.
8: Se mistura, né? Mas até o Odair estava. Agora, o secretário canta mal, né, Luizinho?
9: Viu? Canta?
8: É. O Luizinho, digo para você o seguinte, após a casa aquela, lembra aquela casa que foi atingida por granizo e arrebentou a casa? Ó, mostra só essa imagem em steel mesmo, só para falar, olha ali o estado que estava ali, ó. A família está tentando reconstruir a casa e a Patrícia tem mais informações. Diga lá, Patrícia.
1: Neste terreno ficava a casa, na região sul da cidade, nos fundos de outra residência. A área é de desnível, um pouco abaixo do asfalto. Nos últimos dias, o local foi demolido. Nada sobrou da estrutura.
13: Falaram que não tinha o que fazer ali embaixo mesmo, né? Porque como quebrou tudo lá, precisasse de alguma ajuda, né? Mas depois ele voltou e falou que como o muro estava cedendo para o outro lado e como quebrou a lateral toda da parede de uma vez só, a outra rachou. E daí falou que construir em cima de novo não tinha como, né? Porque certo era derrubar e fazer ela mais alta, né?
1: O cenário foi de destruição. Há quase uma semana, o volume de granizo registrado por aqui foi tão grande que parou na porta da casa. O gelo desceu com tanto volume que invadiu o imóvel.
13: Na hora a gente não acredita, né? Porque como já havia entrado água outras vezes, pensei, entrou água, né? Perdeu móveis, que já não é a primeira vez, né? Daí, quando eu cheguei, acho que foi até um choque, né? Porque tinha muito gelo. Foi uma coisa muito surreal de ver mesmo.
1: De lá para cá, a família conta com ajuda, empatia e solidariedade de amigos e comunidade.
13: Graças a Deus, a gente recebeu muita doação, tanto de alimento quanto de roupa. Meus filhos, que na hora estavam sem nada, né? Que foi tudo o foco lá no quarto deles. Com aquela vaquinha que foi feita online para dividir entre as duas famílias, a gente conseguiu dar entrada pro engenheiro vir aí, ele deu uma olhada. Daí ele falou que ele até tentou ajudar a gente, falou que vai fazer, tipo, aquelas casas terminadas a preço de custo. E daí conseguiu dar uma boa reduzida no valor pra gente também.
1: Mas ajuda ainda é bem-vinda.
13: Agora seria os materiais de construção, quem tá ajudando em Pix, né, mandando pra gente poder aliviar até nas parcelas, né. A gente tá guardando tudo pra poder depois fazer as notas, né, que eles vão pedir depois.
1: O telefone de contato da família é o 99826-0698. Mas existem motivos para agradecer.
13: Também que não foi à noite, porque foi questão de segundos, né? E como eles dormiam lá embaixo, se a gente fosse de madrugada, teria acontecido pior. Graças a Deus, foi durante o dia, né? Foi tudo muito rápido, mas deu tudo certo.
8: O que, que você achou, Luizinho?
9: Achei importantíssimo a ajuda que estão dando a essa família aí, já que perderam tudo.
8: Eles estão precisando, o que que eles der.
9: Já que perderam tudo com aquela chuva de granizo, Jorge.
8: Vamos apoiar, entendeu? Aí, se possível, né? Não tem um contato? Era bom ter um número, um contato.
9: Um,
8: né?
9: Contato para ajudar, né?
8: Olha, obras das unidades de saúde dos bairros Gralha Azul e Lago Azul tiveram alteração no cronograma. Trazo na entrega. Conta para nós, Débora.
14: Jorge, dessas duas unidades, a que está mais atrasada é aqui do Gralha Azul. A previsão de entrega era para esse mês. Porém, isso só vai acontecer no ano que vem.
15: Nos canteiros de obra, tem gente trabalhando, mas ambos já deveriam estar na fase final. Porém, o cronograma inicial ficou para trás. A nova unidade de saúde do bairro Gralha Azul começou a ser construída em julho do ano passado. A previsão era entregar o espaço, né, entregar o espaço neste mês de julho. Mas a realidade é bem diferente.

0: motivos de atraso era do problema de execução pela equipe que estava tocando a obra. Então, fizemos também algumas notificações, os fiscais de contrato fizeram algumas notificações para a empresa. E dentro desse contexto, a empresa trocou agora toda a equipe de obra, né, considerando alguns erros que foram detectados na execução. E mandaram a previsão de janeiro de 2027. Erros de execução, né, que implicariam inclusive em retrabalho e alguns serviços terem que ser refeitos dentro da obra.
1: A unidade vai atender cerca de 16 mil moradores e recebe um investimento de R$ 3.876.000. Já no bairro Lago Azul, a nova unidade de saúde deveria estar pronta no mês passado. Mas o prazo foi estendido para mais 4 meses. No Lago Azul, a obra está mais adiantada, com 76% de execução. E o investimento por aqui é de R$ 3.775.000. Neste caso, segundo o secretário de Saúde, o motivo do atraso é a necessidade de aprovação de um aditivo contratual, que exigiu a prorrogação do prazo.
0: Essa obra também aguarda uma finalização de um trâmite junto à SESA Paraná, relacionado a uma solicitação de aditivo que eles fizeram. Então, esse documento está tramitando junto ao Estado para aprovação ou não do mesmo. Né? A gente aguarda esses trâmites, a obra segue sendo executada, previsão de entrega da obra no mês de outubro. Atrapalha, às vezes, o andamento conjunto dos processos. Né? A gente faz um planejamento para instalação de imóveis planejados, para compra de equipamentos. Em algum momento, o atraso de um ou de outro pode gerar algum transtorno.
1: Enquanto a unidade nova do Gralha Azul não fica pronta, os pacientes seguem sendo atendidos no antigo prédio. Já no Lago Azul, os pacientes continuam sendo atendidos na unidade de saúde da família do Morumbi.
2: Nossa, esse Lago Azul também, eu vou te contar uma coisa, viu?
3: Tem sapo que... enterrado lá.
2: Tem, só pode, Jorge. Tudo acontece, o Lago Azul é o prejudicado.
3: Olha, o Rafael Sobrino, ele mandou aqui um pedido para a gente, uma dúvida, né, em razão do que nós tínhamos dito aqui, o Severino Folador, secretário de obras, tinha dito e o que de fato estávamos fazendo. E daí nós falamos aqui no EPC, na sexta-feira, sobre as obras da Estrada Jacob Munhaque, no distrito de São João do Oeste. Os moradores, como ele, né, como o Rafael Sobrino, eles estão com expectativa com o projeto. E o David Souza vai passar para a gente como é que ficou certinho.
4: A obra da estrada Jacob Munhaque, que liga a BR-277 ao distrito de São João, interior de Cascavel, deixou os moradores ou pessoas que passam pela região, com frequência, empolgados.
5: Eu não sou daqui, mas eu passo 4 vezes 5 por semana que eu faço entrega, né? Vai ficar... Já estava há tempo, né, que precisava estar arrumado isso aí, né? Porque estava muito buraqueado, né?
6: Hoje está em 100%. Meu, tá linda a obra. Parabéns para quem, o pessoal que tá mexendo aí. Tá andando. Agora anda, né?
4: O Renato está satisfeito com o recap da estrada, já que era asfaltada, mas cheia de buracos. Porém, ele gostaria que a empresa já fosse asfaltando o trecho onde o solo está pronto.
5: Parar com o asfalto, né? Só estão mexendo na quebrança aí, só.
4: Eles deram uma parte de asfalto lá embaixo, né?
5: A parte do asfalto sumiu, né? Tinha que estar colocando em obra esse negócio para nós, hein?
4: Mas o morador ainda tem outro pedido.
5: Estreitinho esse asfalto, a gente tem que ter um acostamento aí, né?
4: A resposta do Renato é um gatilho para outro assunto em relação à largura da Jacob Munhaque. O projeto original previa uma ciclovia no trecho que sai da BR-277 até o distrito de São João, de quase 5,5 km. Mas essa ideia não será executada. Segundo o secretário de Obras de Cascavel, a ciclovia precisou ser retirada do contrato, porque a pista de rolamento ficaria muito apertada. Outras duas situações impediram que a ciclovia fosse executada junto com o RECAP.
7: Quando nós fomos fazer a ciclovia, nos deparamos de um lado com a extração de mato, do outro lado com a retirada do posteamento. Então nós não quisemos perder mais tempo, nós resolvemos fazer aquilo que estava mais preocupante que no momento, que era o asfalto todo esfarelado da Jacob Munhaque. E aí depois nós já temos o projeto pronto da ciclofaixa, da ciclovia, nós vamos fazer lá do cemitério, da entrada do Distrito São João até a unidade da Copavel.
4: A revitalização da estrada Jacob Munhaque tem investimento

0: total de quase 12 milhões de reais. Segundo o secretário Folador, a ciclovia foi retirada do contrato antes da licitação, ou seja, não está no valor que será pago à empresa responsável pelo serviço.
1: Foi feito um rabisco de um projeto para que a gente pudesse fazer, mas quando nós nos deparamos com mais esse empecilho, que não tem caixa, não tem largura, ou nós tínhamos que fazer a subtração do mato ou a retirada dos postes, eu falei, nós vamos perder mais tempo do que já perdemos. Eu quero resolver o problema do asfaltamento e na sequência a gente busca a solução para a ciclofaixa.
0: Sem previsão de quando, a Secretaria de Obras de Cascavel diz que vai voltar a avaliar qual a melhor maneira de construir uma ciclovia neste trajeto.
2: É, mas cá entre nós, né? O asfalto já é um ganho fabuloso, né?
3: Ainda mais que vamos ter, nesse asfalto, vamos ter canaleta, Jorge, para a água pluvial e vamos ter o meio-fio, né?
2: Verdade.
3: Meio fio não, a divisa ali da canaleta. Porém, a ciclovia é importante? É importante. Mas lá em São João, quantas pessoas utilizam a ciclovia lá de São João até a BR-277, viu, Jorge?
2: 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Fazemos um rápido intervalo, já voltamos aqui no nosso EPC, veja lá, 277, chegando lá em Foz ou saindo de Foz, movimento tranquilo e a Ponte da Amizade.
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3: Mas de Londrina e de Foz do Iguaçu. Voltamos com a CPC, temperatura 12 graus em Cascavel, 12 em Foz, 21 em Londrina, 13 em Toledo, 17 em Guaratuba. 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Esse jogo tem tanta importância que esse jogo vai ser transmitido para todo o Brasil, hein? Todo o Brasil, esse jogo vai ser mostrado. E agora nós vamos lá no portal KTV.com. Escrevi uma coluna hoje falando da seleção e do futebol brasileiro. O Alexandre falou que ninguém leu, ninguém teve acesso. Estou sem moral, Luizinho. Me falou agora há pouco. Falou assim, ah, os comentários do Luizinho falando de candidato, bombo aqui. Você escreve, ninguém vê. Ah, larguei as betas. Vou abandonar essa carreira aí.
4: Não.
3: Tudo bem?
5: Oi,
3: Jorge.
5: Olha
3: lá.
5: Coloca na tudo capa. Ótimo. Boa noite, Jorge. Boa noite para vocês. Eu acho que o pessoal ficou um pouco desanimado com a história do futebol, na verdade, Jorge. Mas certamente é um ótimo conteúdo. Ninguém melhor do que você para falar um pouco, comentar um pouco da história do futebol, né? Acessando lá KTV.com, lá em blogs. Está na capa do portal também. Outro assunto que mexeu por aqui a segunda-feira, Jorge, foi uma onça parda que reapareceu ali numa comunidade de Assis. Esse flagrante na comunidade de São Pedro do Piquiri, a propriedade é vizinha àquela propriedade de Maio, onde 34 ovelhas morreram, muitas delas assustadas, né, durante um ataque de uma onça na comunidade. A câmera mostra, desta vez, ela passando com uma... O que parece, os moradores contaram pra gente que era uma galinha, né? Que a onça apareceu ali na boca. Esse registro, então, foi feito agora e colocou ali os produtores ali em alerta, né? Já que eles dizem que essa onça parda ali tem reaparecido e para isso, né? Para se alimentar, por vezes ali acaba atacando cachorros e dessa vez ali pegou uma ave. Outra notícia que também movimentou o KTV.com hoje, um hóspede ficou gravemente ferido lá em Londrina, no Hotel Parque, que fica perto do aeroporto. Hotel Aeroparque, que fica perto do aeroporto lá em Londrina. A informação é, a princípio, que o incêndio começou dentro de num ar-condicionado, dentro de um quarto nesse hotel. O hóspede ficou gravemente ferido, outras 10 pessoas que inalaram fumaça, até os próprios bombeiros ali que ajudaram no socorro acabaram inalando, precisaram de atendimento, ninguém foi encaminhado, fora este hóspede aí gravemente ferido. E as imagens que o Corpo de Bombeiros divulgou, ele mostra bastante estragos, né, no interior desse hotel lá em Londrina. O fogo começou de madrugada, né, o atendimento se estendeu aí pela manhã, mas bastante fumaça ali e bastante estragos. Agora, uma notícia surpreendente e muito trágica, muito triste, que aconteceu em Rio Bonito do Iguaçu, de uma criança que morreu num acidente. Ela estava com os pais, o carro estava cruzando um rio numa comunidade que tem lá. O veículo caiu, ficou submerso neste rio. Os dois conseguiram se salvar, o pai e a mãe. No entanto, a criança desapareceu na enxurrada e o corpo só foi encontrado nesta manhã, na manhã de hoje, perto das 10 horas da manhã, infelizmente sem vida, estava perto de pedras, né, onde o corpo foi encontrado. E essa é a vítima, a Sofia Aparecida Kublinski Lauretti, de 4 anos. O corpo dela Então, foi levado pela enxurrada, mais ou menos 800 metros do local do ponto do acidente. Nessas pedras, né, o Corpo de Bombeiros falou que encontrou um voluntário ali que estava ajudando nas buscas. Até o Corpo de Bombeiros de Cascavel acabou deslocando porque a água era muito turva. As buscas estavam bastante difíceis e o delegado se manifestou durante a tarde. Esse aqui é o Dr. Pedro. Dr. Pedro Dini Neto é o nome do delegado que está investigando o caso de Laranjeiras. O que, que aconteceu? Os populares, a própria polícia militar, os atendentes do posto de saúde que atenderam o pai da menina que dirigiu o carro, perceberam que ele estava extremamente alcoolizado. Isso faz parte do inquérito. Por enquanto, ele está sendo indiciado por homicídio culposo, né, quando não há intenção de matar. Mas está aí, né, uma irresponsabilidade que pode ter sido um motivo, né? Vai ser feito perícias, também laudos, mas que pode ter tirado a vida da menina de 4 anos que não conseguiu se salvar nesse acidente em Rio Bonito do Iguaçu, Jorge.
3: Ô, Luizinho, você viu a imagem dessa ponte? Ela não tem guarda-reio. Além, sim, dela ser estreita, ela não tem nenhum guarda-reio. Então, se o cara está meio... Ele erra ali mesmo, porque é uma descida assim.
0: Com curva ainda?
3: É. E, viu, erra e cai mesmo. Olha ali, ó. Ela não tem nada, ó. Ela, ali não está aparecendo inteiro, mas ela não tem proteção, ó, entendeu?
0: Não tem, Jorge.
3: Não tem proteção nenhum dos dois lados.
0: Questão de engenharia da própria prefeitura, viu?
3: Nenhum dos dois lados. E quando você vê o acesso lá de onde ele vem, por exemplo, é uma rua, não é asfalto também, entendeu? E aí acaba dando isso, sabe? Olha lá, ó, lá no fundo você vê lá, ó, não tem. Infelizmente, se ele não estiver bem, né, atento e tal, acaba dando no que deu. Perdeu a filha, infelizmente. E a Transitar atualiza o número de proprietários de veículos em dívida ativa. Leandro vai contar aqui para a gente. Diga lá, Leandrão.
4: E olha, Jorge, aumentou em 10% o número de devedores de um mês para o outro, né? O total de devedores, dívidas que superam os 4 milhões de reais, que seriam um bom reforço para o caixa da Transitar.
6: Em dezembro, a Transitar começou o processo de inscrição dos nomes dos devedores de multas em dívida ativa. E em últimos casos, até em protesto. A cada mês é selecionada uma quantidade de devedores. Em junho eram 6 mil devedores, número que aumentou para 6.600 neste mês. Como tem condutor com mais de uma multa, isso significa 12.449 notificações, um valor total de quase 4 milhões e meio de reais. Por isso é importante que os proprietários de veículos fiquem atentos ao Diário Oficial do Município, que é publicado no site da Prefeitura.
7: Todas as multas de competência que são passíveis de colocar em dívida ativa, né, ela vai sair em edital. E todo mês a Transitar publica, entre ali o dia 1º ao dia 10, uma lista com infrações que são obrigatórias.
6: Quando o dono do veículo está em dívida ativa, não consegue o licenciamento. Passando um mês, o nome dele vai para protesto.
7: Nessa fase da multa que ela está em dívida ativa, a pessoa ainda consegue emitir a guia de pagamento no site do Detran mesmo, lá na consulta de extrato do débito do veículo, né? Então esse veículo ele já vai estar, digamos assim, com licenciamento atrasado. Então a pessoa consegue quitar esses débitos até mesmo para regularizar o veículo. Depois que ela é colocada em dívida ativa, no próximo mês ela poderá ser colocada em protesto.
6: Quando a multa é colocada em protesto, o cartório dá um prazo de 15 dias. Depois disso, a guia fica disponível para pagamento pelo site do Detran ou da Transitar. Das mais de 12 mil multas, apenas 724 foram pagas. Ou seja, entraram nos cofres da autarquia pouco mais de 225 mil reais.
4: De acordo com a Transitar, a maioria das multas são silenciosas. Não daquele agente que fica na esquina com um bloquinho anotando a placa do veículo, mas dos radares e lombadas eletrônicas espalhados pela cidade.
6: Caso as pendências não sejam regularizadas, o proprietário corre o risco de ter o carro apreendido e ele fica com restrição no nome.
7: O nome da pessoa, o CPF ou o CNPJ, que é proprietário do veículo, vai ficar protestado, né? Assim, causando problemas se ela precisar financiar algo ou comprar alguma coisa que necessite ali um parcelamento, né? O veículo pode ser apreendido ao pátio ou a pessoa terá que regularizar no momento da abordagem.
3: Olha, a dona Suelen Fortes está pedindo aqui para a gente divulgar o desaparecimento da gata dela, ó, visto pela última vez, dia 3. Olha aqui, a gata Se você encontrar a gata, a Nina, liga aqui 99839-3322. 99839-3322. Não é a Nina da Avenida Brasil, tá? É a Nina gata aqui da Dona Sueli.
0: Do Santo Onofre.
3: É, do Santo Onofre, tá bom? E vamos dar aí uma força para a Nina. Outra coisa aqui, uma pergunta. Perguntou aqui a Dona Rosana, gostaria de informação a partir de que data vai começar a reforma da ponte Ayrton Senna, que nós mostramos sempre aí a ponte Ayrton Senna lá de Guaíra. Será no dia 13 do 7, 13 agora. Aí a Dona Lorete fala aqui que o Luizinho tem que buscar mais informações da população para falar que não é tão necessário ter ciclovia aqui em São João. Dona Lorete mandou a mensagem. E daí, quem mandou também foi o Edson. Ele mandou aqui. O Edson João acredita que o Luizinho foi equivocado em relação à ciclovia e pista de caminhada Jacó Munhaque, pois há bastante circulação de bicicletas e pessoas fazem caminhada que vão para o trabalho. O Luizinho só quis reforçar que é importante agora o asfalto, até porque o Severino Folador, o secretário, disse na matéria que é um segundo passo, é a ciclovia, né? E outra coisa aqui, ó, o Natal mandou aqui, né? A gente mostrou já, Natal, mas aí, ó, ele mostrando lá, então aqui, ó, aqui que eu falei, ó, esse não tem proteção nenhum dos lados. Agradeço o Natal aí, e ó, vem aqui, é de terra, mas o outro lado, que é de onde vem, é pior ainda, é uma curva, né?
0: E olha o estado de terra em cima da ponte, isso aí, qualquer chuvinha molhado, fica liso, vira um sabão, Jorge.
3: É uma pena, porque ela é estreita e não tem proteção, né? Não estou dizendo que foi por causa disso, nada, né? Só estou dizendo que ficaria, seria mais seguro, né?
0: Uma proteção ali vai proteger para possíveis novos acidentes, viu, Jorge?
3: Exatamente. A dona Rosana aqui já está ciente daqui. E outra coisa, Luizinho, o homem é preso por estupro virtual e perseguição contra ex-companheira em Cascavel. Patrícia, diga lá.
8: O homem de 30 anos foi preso em flagrante no sábado, no bairro São Cristóvão, pelos crimes de estupro virtual, violência psicológica, perseguição, stalking e registro indevido da intimidade sexual.
9: Durante as investigações, foi possível constatar que eles tiveram um relacionamento afetivo há aproximadamente 10 anos e que, de alguns anos para cá, ele se tornou uma pessoa extremamente possessiva e controladora, que ele teria feito registros indevidos da intimidade da mulher e começou a ameaçá-la a fazer vídeos e fotografias despidas, nua, encaminhando para ele, sob o pretexto de que, se ela não fizesse, ele divulgaria essas imagens que ele já possuía para familiares e exporia essas imagens na internet.
8: Em depoimento, o suspeito admitiu o crime.
9: Ele acabou confirmando a versão da vítima na delegacia, confessando a prática do delito. Porém, ele disse que somente o fez por estar em um estado de surto psicótico em razão do uso de medicamentos psiquiátricos.
8: Sem direito à fiança, o homem permanece preso e à disposição do Poder Judiciário.
3: Que coisa, né? Olha, o motociclista morre em batida com caminhonete na Perimetral Leste, em Foz do Iguaçu. Renan, diga lá.
10: Perimetral Leste, em Foz do Iguaçu. O motorista se viu obrigado a frear. Um pouco mais à frente, o registro de um acidente fatal. Observe que tem uma moto que colidiu bem de frente com a caminhonete branca. Pelo caminho, as marcas da violência. O impacto foi tão grande que o motorista foi arremessado a 80 metros de distância depois da colisão frontal, segundo informou a Polícia Rodoviária Federal. Ainda de acordo com a PRF, a moto chegou a ser arrastada por 40 metros. A Polícia Científica foi acionada e fez a perícia, que deve esclarecer a dinâmica da colisão. O acidente foi registrado no quilômetro 7 da Perimetral Leste, onde há uma curva. É o entroncamento da rodovia, que na parte inferior é o acesso da Felipe Vancher, entrada de um dos bairros da fronteira.
11: A Perimetral Leste foi oficialmente liberada para o trânsito em dezembro de 2025. De lá para cá foram registrados vários acidentes. Inclusive, um grave acidente foi registrado onde nós estamos aqui, que é justamente na curva do quilômetro 7.
10: O acidente também foi registrado pelo motorista que passava pelo local. A liberação da Perimetral Leste é carregada de polêmicas. O governo do estado, via DER, Departamento de Estradas de Rodagem do Paraná, liberou a rodovia. Mas o DENIT, o Departamento Nacional de Infraestrutura de Transportes, à época, fez diversas exigências para receber a obra, apontando, inclusive, falhas de sinalização. A PRF fez diversos bloqueios ao longo dos 14 quilômetros da perimetral para evitar acidentes. Mesmo assim, é possível encontrar, ainda hoje, estradas clandestinas. Em abril deste ano, um adolescente de 15 anos utilizou uma das estradas clandestinas para acessar a perimetral leste. Ele estava de bicicleta a caminho da escola. O jovem morreu atropelado. A Perimetral Leste custou aos cofres públicos 443 milhões de reais em investimentos. Uma rodovia criada para conectar a BR-277 com as duas aduanas, da Argentina e da segunda ponte com o Paraguai. Investimento milionário, facilidade no trânsito, que tem lá seu preço.
3: Eu estou ouvindo aqui o Boca Santa, está vendo um trechinho aqui do Boca Santa, entrevista. Entrevistou a doutora Rosângela Moura, deputada federal, nosso querido Miguel Dias.
0: Que bom.
3: É. Ô, Luizinho, eu não sou porta-voz da Secretaria de Obras da Prefeitura e nem Relações Públicas do Severino Falador, mas eu vou mostrar aqui, até porque ele mandou um vídeo espetacular, que ajuda muito ele. Ele me mandou aqui, ó. Várias ações da secretaria, a estrada da Riedes, Pigão Azul, uma patrola, um rolo, um caminhão, uma retro. Ele manda aqui como se eu fosse o porta-voz dele, relações públicas dele, né? Um rolo, um caminhão, uma retro ali, ó. Estrada, hoje trabalhamos na estrada Alto São Salvador, uma patrola, dois caminhões, um rolo. Tudo beleza, ó, tá indo. Mas essa estrada Bresolim, de São João, é que eu gostei da divulgação do Folador. Presta atenção como é que ele divulgou o trabalho deles lá. Olha só. Olha aí. O que você achou? Hã?
0: Esse é o trabalho feito de ponta cabeça.
3: Ele tá bem de assessoria, né? De comunicação e tal. Olha só, conseguiu agora enquadrar. Olha aí. Que beleza, hein?
0: Ele levantou, ele deve ter caído, Jorge.
3: Deve ter caído.
0: Ele conseguiu
3: levantar.
0: Obrigado,
3: Severino. Foi um espetáculo. Agora, por outro lado, o nosso nobre Sidão já quer trabalhar pro Severino melhor. Olha, ele mandou aqui a máquina trabalhando lá. Quem que quer ver máquina trabalhando lá no São João? Aqui. O povo lá quer ver o asfalto, rapaz. Máquina trabalhando, olha aí. Aí o Sidão fica mandando máquina trabalhando. O Sidão não tem o que fazer, mandando máquina trabalhando. Olha lá, ó.
0: Não tem o que fazer.
3: O povo quer a ciclovia. Lá precisa ciclovia além do asfalto.
0: Mas tem que fazer um estudo para ver o que é mais importante, Jorge.
3: Mas o Sidão deu uma boa ideia aqui que eu gostei da ideia. Não, o Sidão fala aqui, daquela família. Como é que é o nome da família, Gabi? Oliveira?
12: Oliveira.
3: Família que teve lá a casa, que destruiu a casa lá com o granizo.
0: É.
3: Seria legal que aquelas pessoas gostariam de ajudar. Se ele pudesse doar material de construção, cimento, areia, pedra, tijolo, cal, a pessoa pode comprar o material de construção e pagar no cartão e daí a família ir lá retirar. Olha aí, é uma boa ideia, né? Entendeu? Eu acho que é interessante.
0: Interessantíssimo.
3: Um homem foi preso após causar confusão na UPA de Toledo nesse final de semana. Jardel vai contar aqui pra gente.
13: Pois é, Jorge, a situação foi a seguinte: um homem invadiu a UPA, entrou em consultórios médicos, ameaçou médicos que estavam de plantão, além de agredir um agente da Guarda Municipal.
14: Segundo a Guarda Municipal, o homem circulava por áreas restritas da unidade de pronto atendimento, ameaçou o médico e causou tumulto no local.
15: De imediato, o Guarda Municipal estava na guarita ali, foi até o prédio da UPA, né? E na saída da porta principal, se deparou com esse cidadão saindo da UPA. De imediato, ele deu voz de abordagem para esse cidadão, suspeitava dele estar até armado, e ele, para ele ficar parado para fazer uma busca pessoal. Ele não acatou essa abordagem, empurrou o guarda municipal, que caiu ao solo e acabou machucando a mão. É, nesse momento, ele pediu apoio para a viatura da guarda municipal, que estava em patrulhamento na região. A viatura foi até o local, fez alguns patrulhamentos ali e não localizou ele, que fugiu do local.
13: A situação voltou a se repetir pouco mais de uma hora depois. O homem retornou à UPA, entrou nos consultórios médicos, ameaçou funcionários e, logo após a chegada da equipe da Guarda Municipal, o mesmo fugiu do local, dessa vez em um carro.
15: Ao perceber que o guarda está solicitando apoio, esse cidadão tentou se invadir do local novamente. Foi a hora que ele se deparou com a viatura chegando, a viatura deu a volta e retornou tentar fazer a abordagem desse cidadão. É, fez um acompanhamento tático até a Rua Guarani, conseguiu abordar ele na Rua Guarani. É, em busca pessoal não foi localizado nada, dentro do veículo também não foi localizado nada, mas o cidadão estava com sua habilitação vencida.
13: O preso foi encaminhado à 20ª Subdivisão Policial de Toledo para responder pelos crimes de ameaça, desacato, lesão corporal e desobediência.
16: Mulher e criança ficaram feridas em batida entre caminhonete e carro na tarde desta segunda-feira em Cascavel. O carro seguia pela rua Tupinambás, que possui sinalização de pare, e a caminhonete pela rua Paricis. Com o impacto, a picape saiu da pista e parou sob o gramado, às margens da via. O Corpo de Bombeiros prestou atendimento às vítimas e as encaminhou à UPA Tancredo. Idosa de 71 anos ficou ferida após ser atropelada por motocicleta em Cascavel. Acidente aconteceu próximo ao cruzamento das ruas Jacarezinho e Antonina, no bairro São Cristóvão. Vítima sofreu ferimentos no rosto e apresentava suspeita de fratura na face. Equipes do CIAT prestaram os primeiros atendimentos e a encaminharam à UPA Brasília. Dois caminhões se envolveram em acidente na saída da rodovia 467 para a BR-277, sentido Foz do Iguaçu, no trevo Cataratas, em Cascavel. Após atingir a traseira do outro, um dos caminhões perdeu o controle e bateu no guarda-reio. Ninguém ficou ferido. Mulher ficou gravemente ferida em acidente entre carro e ciclomotor na tarde deste domingo no centro de Cascavel. Carro trafegava pela rua São Paulo, enquanto a condutora do ciclomotor seguia pela rua Barão do Cerro Azul, que possui semáforo. Vítima foi socorrida e encaminhada ao Hospital Universitário do Oeste do Paraná. Durante o atendimento, as equipes constataram que o ciclomotor estava sem placa. O veículo deveria estar emplacado e foi recolhido pelas autoridades. O carro capotou após bater contra árvore e muro na madrugada de sábado em Cascavel. O veículo seguia pela rua Chavantes em direção à Avenida Brasil, quando o motorista perdeu o controle da direção após passar por quebra-molas. O carro atingiu uma árvore, bateu no muro de uma casa e capotou. Com a força do impacto, o bloco do motor foi arrancado e parou a alguns metros de distância. Jovem que estava ao volante foi retirado do local por familiares, antes das chegadas das equipes de socorro. Passageiro morreu e três pessoas ficaram feridas em batida frontal na PR-317, em Santa Helena. Acidente envolveu dois carros, passageiro de um dos veículos morreu no local e os dois motoristas sofreram ferimentos. Passageira de um dos carros ficou gravemente ferida, ela foi socorrida e transferida para Toledo de helicóptero. As circunstâncias da batida serão apuradas pelas autoridades.
3: Olha, no nosso, portal tem a queda de avião no pequeno porto, deixou duas pessoas em estado grave em Navegantes. Sabe onde é Navegantes, né, Luizinho? Sim, o aeroporto que atende Balneário Camboriú, né, Itajaí. Né? Olha, agendamentos para o programa Justiça no Bairro começa nesta terça. A Isabela vai contar aqui para a gente.
17: É, Jorge, a oportunidade para as pessoas resolverem questões jurídicas de forma gratuita. As inscrições começam a partir desta terça-feira em qualquer unidade CRAS, que é o Centro de Referência de Assistência Social de Cascavel. Ao todo, em Cascavel, são 10 CRAS que a população interessada pode realizar esse agendamento. Entre os atendimentos previstos, questões de divórcio, guarda compartilhada, pensão alimentícia, até mesmo questões de reconhecimento de paternidade ou de maternidade. Lembrando que o programa Justiça no Bairro acontece nos dias 7 e 8 de agosto. Ele será realizado no CCI do Santa Felicidade, que é o Centro de Convivência Intergeracional, e também na oportunidade haverá o casamento coletivo, cujas inscrições já começaram há alguns dias e podem ser feitas até o dia 29 de julho. Ah, e um recado para quem quiser participar para resolver essas questões jurídicas. É preciso cumprir o critério social adicional previsto do programa Justiça no Bairro, que é a renda de até 3 salários mínimos por pessoa. Então, os interessados, buscar a unidade CRAS mais próxima em Cascavel para já fazer os agendamentos para o programa Justiça no Bairro, que acontece nos dias 7 e 8 de agosto aqui em Cascavel. Eu volto com vocês aí no estúdio, Jorge.
3: Obrigado. 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Agora você vai ficar aqui na KTV com Padaria. A gente volta amanhã.

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1: Olá, boa noite.
2: Boa noite para você que nos acompanha em todo o país.
1: Segunda-feira, 6 de julho de 2026.
2: Vamos ao destaque do dia na Voz do Brasil.
1: Estudantes podem se inscrever a partir de amanhã no ProUni, o programa Universidade para Todos.
2: A iniciativa seleciona quem busca uma vaga em uma instituição privada de ensino superior. Gabriela Noronha.
3: Para participar, o estudante deve ter cursado ensino médio em escola pública ou como bolsista integral em escola privada.
1: Imunização contra o HPV. Jovens de 15 a 19 anos podem se vacinar até dezembro.
2: Deve ser vacinado quem não recebeu o imunizante na idade recomendada ou não possui registro de vacinação. Nazi Brum.
4: A vacina também está disponível para grupos específicos, como pessoas vivendo com HIV, transplantados, pacientes oncológicos e usuários de PrEP, a profilaxia pré-exposição ao HIV.
1: Canal oferece escuta a jovens de forma humanizada.
2: Pode falar. Adolescentes podem receber de forma gratuita atendimento em saúde mental por meio de plataforma digital. Edinaldo Júnior.
5: A rede Pode Falar é um canal gratuito e anônimo que pode ser acessado pelo celular de maneira fácil, rápida e simples.
1: Hoje na apresentação da Voz do Brasil, eu, Mariana Jungmann e Luciano Seixas.
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1: Estudantes que desejem concorrer a bolsas de estudo em instituições de ensino privadas por meio do ProUni, o Programa Universidade para Todos, as inscrições começam amanhã e seguem até o final da semana.
2: As bolsas cobrem o equivalente à metade ou ao valor total da mensalidade do curso.
3: O programa Universidade para Todos oferece bolsas integrais e parciais em instituições privadas de ensino superior. Duas vezes ao ano são abertas as inscrições para a seleção de bolsistas. E quem quiser concorrer a uma vaga nesse segundo semestre deve ficar de olho nos prazos. As inscrições começam nesta terça-feira e vão até sexta-feira, dia 10 de julho. Para participar, o candidato precisa ter concluído o ensino médio, participado das edições de 2024 ou de 2025 do Enem, obtido no mínimo 450 pontos na média das 5 provas do exame e nota maior do que 0 na redação. Além disso, segundo o edital, o estudante deve ter cursado o ensino médio em escola pública ou como bolsista integral em escola privada. Para obter uma bolsa integral, a renda familiar bruta mensal por pessoa deve ser de até um salário mínimo e meio. Já para as bolsas parciais, a renda familiar bruta mensal por integrante da família não pode ultrapassar 3 salários mínimos. Lembrando que professores da rede pública têm regras específicas de isenção de renda para licenciaturas. O resultado da primeira chamada será divulgado na próxima semana, em 15 de julho, enquanto a segunda chamada está prevista para 5 de agosto. As inscrições são gratuitas e devem ser feitas exclusivamente pelo site acessounico.mec.gov.br/ProUni. Gabriela Noronha para a Voz do Brasil.
1: E as inscrições para a Prova Nacional Docente 2026 foram prorrogadas até o dia 10 de julho.
2: O novo prazo também vale para solicitações de atendimento especializado e para o uso do nome social.
6: Para efetivar a inscrição, o candidato deve pagar a taxa de R$ 85,00 até o dia 14 de julho. Essa também é a data em que será divulgado o resultado das solicitações de atendimento especial. Em caso de negativa, os recursos podem ser apresentados pelos candidatos até 16 de julho. A aplicação da prova está mantida para o dia 20 de setembro e o resultado final será divulgado em 15 de dezembro. O exame é composto por 2 partes, sendo uma voltada para a formação geral docente e outra para questões específicas de 21 áreas da licenciatura. A Prova Nacional Docente tem o objetivo de avaliar a formação dos profissionais que estão concluindo cursos de licenciatura em todo o país. mas o resultado também pode ser usado como parte de processos seletivos em concursos públicos para a contratação de profissionais de educação básica.
1: Priscila Machado, para a Voz do Brasil. As inscrições para a Prova Nacional Docente devem ser feitas pela internet no endereço pnd.inep.gov.br.
2: E as inscrições para o Fundo de Financiamento Estudantil, FIES, do segundo semestre de 2026, abrem entre os dias 14 e 17 de julho.
1: Nessa etapa, o programa oferece mais de 44 mil vagas para estudantes que desejam financiar cursos presenciais em faculdades particulares.
2: Para participar, o candidato precisa ter feito o Exame Nacional do Ensino Médio a partir de 2010, alcançado média mínima de 450 pontos nas provas, sem zerar a redação, e comprovar renda familiar de até 3 salários mínimos por pessoa.
1: O resultado da seleção vai ser divulgado em 30 de julho.
2: A inscrição para o FIES é gratuita e deve ser feita exclusivamente pela internet, no Portal Único de Acesso ao Ensino Superior, em acessounico.mec.gov.br.
1: A campanha de vacinação contra o papilomavírus humano foi prorrogada até o dia 31 de dezembro.
2: O público-alvo são adolescentes e jovens de 15 a 19 anos e pessoas de grupos prioritários.
1: O imunizante está disponível nas unidades básicas de saúde de todo o país.
4: O objetivo da campanha é alcançar pessoas que não foram imunizadas na faixa etária recomendada ou que não possuem registro vacinal. O esquema previsto no Calendário Nacional de Vacinação é indicado para meninas e meninos de 9 a 14 anos. Na estratégia de resgate, adolescentes e jovens de 15 a 19 anos poderão se vacinar de graça até 31 de dezembro, como explica Éder Gatti, diretor do Departamento do Programa Nacional de Imunizações.
7: A vacina ela é recomendada para pessoas de 9 a 14 anos na rotina, só que tem pessoas que já hoje estão com 15, 16, 17, 18, 19 anos que não foram vacinadas. Então nós demos a oportunidade dessas pessoas colocar a vacinação em dia.
4: A vacina também está disponível para grupos específicos, como pessoas vivendo com HIV, transplantados, pacientes oncológicos e usuários de PrEP, a profilaxia pré-exposição ao HIV. O papilomavírus humano, HPV, é uma infecção sexualmente transmissível e está associado a diferentes tipos de câncer, como os de colo do útero, boca e garganta. Após o encerramento da campanha em dezembro, a vacina continuará sendo oferecida de graça a crianças e adolescentes de 9 a 14 anos e grupos específicos. Os demais deverão ser vacinados em clínicas particulares. Reportagem Nazi Brum.
2: Atenção, médicos de todo o país. Estão abertas as inscrições para edital de contratação de especialistas para o SUS.
1: Ao todo, são disponibilizadas 1.138 vagas imediatas, que abrangem 309 municípios nas 5 regiões do país.
2: Entre as especialidades, a área de anestesiologia lidera a oferta de vagas com 290 no total.
1: E as demais estão distribuídas entre ecocardiografia, cirurgia geral, endoscopia digestiva, colonoscopia e Oncologia Clínica.
2: As inscrições devem ser feitas pela internet na plataforma da UNASUS, no endereço acesso.unasus.gov.br.
1: 3 em cada 10 estudantes de 13 a 17 anos se sentem tristes sempre ou na maioria das vezes.
2: E 18,5% dos jovens pensam que a vida não vale a pena ser vivida. É o que aponta o IBGE.
1: Para criar um espaço de escuta e encaminhar esses adolescentes ao atendimento psicossocial no SUS, os jovens contam com a rede Pode Falar.
5: Um canal de escuta acolhedora e sem julgamentos. Essa é a rede Pode Falar, que atende adolescentes e jovens de 13 a 24 anos em emergências psíquicas e emocionais. De acordo com o IBGE, 3 em cada 10 estudantes de 13 a 17 anos se sentem tristes sempre ou na maioria das vezes. 42,9% dos alunos responderam que se sentem irritados, nervosos ou mal-humorados por qualquer coisa. 18,5% pensam sempre ou na maioria das vezes que a vida não vale a pena ser vivida. Os dados são da Pesquisa Nacional de Saúde Escolar, divulgados esse ano. A Rede Pode Falar é um canal gratuito e anônimo que pode ser acessado pelo celular de maneira fácil, rápida e simples. A vice-coordenadora, Marina Oliveira, fala sobre a importância do projeto.
8: Ele usa a internet, né, usa a possibilidade do online para chegar a adolescentes do Brasil inteiro. E, ao mesmo tempo, ele facilita a escuta acolhedora desses adolescentes jovens, né? Por ter esse sigilo e essa coisa anônima, garantida, ela fica muito mais à vontade para se abrir.
5: Atualmente, 20 instituições compõem a rede Pode Falar em todo o país. As equipes de atendimento são formadas por estudantes de graduação de diversas áreas do conhecimento que são supervisionados por docentes. Todos eles passam por um processo contínuo de formação em saúde mental. Lucas Bonfim, de 31 anos, é um dos atendentes. Estudante de engenharia química na Universidade Federal de Sergipe, ele integra a equipe desde o início deste ano. Mesmo o curso não sendo da área da saúde, ele acredita que o trabalho complementa a sua formação e fala sobre a importância da experiência de escuta.
9: O objetivo do projeto realmente é escutar, a gente conseguir acolher e escutar o que a pessoa tem a falar.
5: A rede Pode Falar funciona como uma espécie de porta de entrada digital para o atendimento psicossocial do SUS, como explica o diretor do Departamento de Saúde Mental, Álcool e Outras Drogas do Ministério da Saúde, Marcelo Quimatti.
10: Ele pode criar uma porta de entrada da mesma forma que a gente criou com pessoas com problemas com jogos e apostas, que ela é feita em pequena escala, mas que ele é muito bem avaliado, ele é muito bem sucedido onde ele é aplicado e articular isso à rede de atenção psicossocial.
5: A rede Pode Falar está disponível pelo site podefalar.org.br e também pelo WhatsApp ou Telegram. Com locução de Edinaldo Júnior, reportagem Luciana Colares, de Holanda.
2: O telefone para atendimento no WhatsApp é o 6199-660-8843.
1: E no Telegram, o nome de usuário é @podefalar.
2: E está disponível na plataforma da Universidade Aberta do SUS, curso em saúde de populações expostas a agrotóxicos.
1: A formação é feita à distância e voltada a profissionais do Sistema Único de Saúde e a demais interessados no tema.
2: O curso reúne conteúdos sobre vigilância em saúde, incluindo identificação e monitoramento de situações de exposição a agrotóxicos.
1: As inscrições podem ser realizadas diretamente na plataforma da universidade no endereço unasus.gov.br.
2: Para muita gente, viajar de avião pode ser sinônimo de comodidade, mas...
1: Mas, para outras pessoas, o transporte aéreo pode resultar em muita dor de cabeça.
2: Por isso, a Agência Nacional de Aviação Civil criou uma plataforma para registrar reclamações sobre serviços prestados pelas empresas aéreas.
11: Quem precisar registrar uma reclamação sobre serviços prestados por empresas aéreas pode utilizar a plataforma ANAC Passageiro. O acesso é feito com uma conta gov.br e permite enviar manifestações à Agência Nacional de Aviação Civil, ANAC, acompanhar o andamento do atendimento e avaliar a resposta apresentada pela empresa. Durante o processo, a reclamação é encaminhada à companhia aérea, que responde ao passageiro dentro do prazo previsto pela regulamentação da ANAC. O sistema também permite a troca de informações entre as partes até a conclusão do atendimento. Além do registro de reclamações, a plataforma disponibiliza um painel público com indicadores sobre o atendimento das empresas participantes. Os usuários podem consultar informações por companhia aérea, período e nacionalidade da empresa, além dos assuntos mais frequentes registrados pelos passageiros. Dilson Santa Fé, para a Voz do Brasil.
1: Cidadão pode conhecer mais sobre seus direitos na hora de ir às compras.
2: A Secretaria Nacional do Consumidor está com inscrições abertas para mais de 30 cursos gratuitos e totalmente online.
12: A iniciativa, realizada em parceria com a Universidade de Brasília, busca ampliar o acesso à informação e fortalecer a proteção dos direitos do consumidor. Entre os temas disponíveis estão práticas abusivas, proteção contratual, proteção de dados pessoais, consumo seguro, educação financeira e prevenção ao superendividamento. A coordenadora da Escola Nacional de Defesa do Consumidor, Ana Cláudia Santana, destaca que os cursos são uma oportunidade de formar cidadãos com um padrão de consumo mais consciente.
13: A plataforma é disponível para pessoas a partir de 16 anos, então é uma possibilidade de que na descoberta, né, ali da sua identidade, da sua cidadania, ela consiga descobrir de forma consciente a utilização, né, dos seus recursos financeiros.
12: Um dos destaques é o curso voltado para as bets, que vai abordar os direitos dos consumidores diante do mercado regulado de apostas de cota fixa e os impactos das novas relações de consumo envolvendo o setor. Para Ana Cláudia Santana, o crescimento das plataformas de apostas virtuais trouxe a necessidade do cidadão se informar e conhecer os riscos que envolvem a prática.
13: Temos o curso de bets, né, de capacitação para conhecer qual a funcionalidade dessa, e o registro legal dessas empresas que estão crescendo aí cada vez mais e de forma ilegal, então a gente precisa fazer isso. O crescimento é absurdo, a comunicação com o cidadão para que a utilização desse aplicativos de jogos sejam conscientes, né, informe do risco.
12: As inscrições estão abertas até 20 de julho pelo portal da Escola Nacional de Defesa do Consumidor. Os cursos são online e gratuitos e as aulas começam no dia 27 deste mês. Reportagem Thaís de Araújo.
1: Lembrando, as inscrições devem ser feitas na plataforma da Escola Nacional de Defesa do Consumidor, no endereço eaddefesadoconsumidor.mj.gov.br.
2: Ajuda humanitária. Brasil envia carregamento com vacinas à Venezuela para vítimas de terremoto.
1: Repórter Lucília Araújo tem mais informações.
14: Uma remessa com 350 mil doses de vacinas foi enviada no último sábado, dia 4, à Venezuela, para apoiar as ações de resposta em saúde após os terremotos que atingiram o país. A carga reúne 100 mil doses da vacina contra a febre amarela e 250 mil doses da vacina contra a raiva canina, destinadas ao controle de doenças em situações de emergência. Segundo o Ministério da Saúde, as vacinas enviadas não comprometem o abastecimento do Sistema Único de Saúde, o SUS. O transporte foi realizado em voo humanitário com chegada neste domingo, dia 5, para distribuição das doses. Desde o dia 24 de junho, foram confirmados 2.645 mortos e 12.666 feridos. O governo venezuelano já registrou 86.117 famílias afetadas e 15.050 desalojadas. Até agora, 885 edifícios foram afetados e outros 189 desabaram. Lucília Araújo para a Voz do Brasil.
2: Na época de reprodução dos peixes, a pesca é proibida para garantir a preservação das espécies.
1: Durante o período que é chamado de defeso, os pescadores têm direito a um seguro.
2: O pagamento tem início amanhã.
15: O Instituto Nacional do Seguro Social, o INSS, começa no dia 7 de julho o pagamento do seguro defeso para mais de 149.500 pescadores artesanais. Os benefícios referentes aos períodos de defeso anteriores a 2026 vão ser depositados em parcela única para quem já teve o direito reconhecido. Os pescadores que aguardavam apenas a liberação dos recursos podem consultar a situação do pagamento pelo aplicativo Carteira de Trabalho Digital ou pelo portal Emprega Brasil. Já quem ainda tem o pedido em análise deve acompanhar o processo pelo Meu INSS ou pela Central 135. Os benefícios aprovados posteriormente vão ser pagos nos próximos lotes. Claudimário Carvalho para a Voz do Brasil.
1: Estão abertos 5 editais do CNPq voltados para a equidade étnica, de raça e de gênero.
2: As chamadas também incentivam a produção de conhecimento sobre desigualdades.
1: Saiba quem pode participar e até quando é possível se inscrever na reportagem de Graziele Bezerra.
16: O Conselho Nacional de Desenvolvimento Científico e Tecnológico, CNPq, está com 5 chamadas públicas abertas, além de 2 projetos voltados ao tema da equidade étnica, racial e de gênero na ciência brasileira. O presidente do CNPq, Olival Freire Júnior, destacou o conteúdo dos editais.
17: E esses 5 editais, eles têm muito de ações tipicamente educacionais voltadas para a inclusão na área de ciência, tecnologia, engenharia, mas tem algumas ações que são voltadas especificamente para a produção de mais conhecimento, conhecimento novo, conhecimento de qualidade sobre esses problemas que têm que ser enfrentados, tanto quanto os problemas de saúde pública, os problemas do petróleo, os problemas da agricultura e tantos outros.
16: Com inscrições abertas até 10 de agosto, a chamada pública Asas para o Futuro é voltada para a inserção de mulheres de 15 a 29 anos no mercado de trabalho. Já a segunda edição da chamada Atlânticas está com inscrições até 30 de setembro e concederá bolsas no exterior para cientistas negras, indígenas, quilombolas e ciganas. Em outra vertente, o projeto Inspiração é destinado à formação de jovens negras na área da indústria da energia. O programa Lélia Gonçalves vai financiar pesquisas sobre desigualdades étnico-raciais. Também há um edital para fortalecer o Sistema Nacional de Promoção da Igualdade Racial. Serão desenvolvidos ainda projetos voltados para a rede de pesquisa em igualdade racial e para ações afirmativas do Instituto Rio Branco, com concessão de bolsas para pessoas negras candidatas aos concursos de ingresso na diplomacia. As informações completas e os editais estão em gov.br/CNPq. Reportagem Graziele Bezerra.
2: Estão abertas as inscrições para o edital BNDES Periferias Fortes Nordeste.
1: A iniciativa é voltada a organizações da sociedade civil que atuam em favelas e comunidades periféricas da região para atender a população que vive nesses locais.
18: O objetivo é fortalecer organizações da sociedade civil e coletivos ainda não formalizados que atuam em favelas e comunidades periféricas da região. Lançado em parceria com o Instituto ECLOS, o edital vai selecionar 85 iniciativas nos estados de Alagoas, Bahia, Ceará, Paraíba, Pernambuco, Piauí, Rio Grande do Norte e Sergipe. As organizações selecionadas vão participar de uma jornada de desenvolvimento institucional executada pelo Instituto ECLOS, com capacitações, mentorias especializadas, apoio à formalização e acesso a recursos financeiros de até R$100 mil, no caso das organizações de pequeno porte, e de até R$300 mil para as organizações de médio porte. É o que explica a chefe do Departamento de Inclusão Produtiva e Educação do BNDES, Celina Rangel Tura.
19: Vão receber recursos para desenvolver os projetos, que os planos de negócio que vão ser construídos a partir dessa capacitação e mentoria. O recurso é livre para onde essa instituição entende que vai fortalecer institucionalmente a sua capacidade de executar melhores projetos, captar mais recursos, e aí são vários objetivos que a gente quer.
18: Podem participar do edital BNDES Periferias Fortes Nordeste, organizações sem fins lucrativos formalizadas e coletivos ainda não formalizados, desde que tenham um histórico comprovado de atuação em seus territórios. As iniciativas devem promover benefícios para populações de baixa renda, principalmente em áreas como geração de emprego e renda, educação, saúde, esporte e justiça, entre outras. As inscrições estão abertas até o dia 12 de agosto no site eclos.org/periferias-fortes. Atenção para como se escreve ECLOS. E-K-L-O-O-S. Reportagem André de Barros Lima.
2: A Defesa Civil Nacional reconheceu a situação de emergência em mais 77 cidades atingidas por desastres.
1: Podem obter reconhecimentos cidades que sofreram com secas ou fortes chuvas.
20: A maior parte dos municípios teve emergência declarada por estiagem. Já Icatu, no Maranhão, e Goiânia, em Pernambuco, foram castigadas por fortes chuvas, enquanto Piau, em Minas Gerais, obteve o reconhecimento federal por queda de granizo. Cidades com reconhecimento federal de situação de emergência ou de estado de calamidade pública podem solicitar recursos ao Ministério da Integração e do Desenvolvimento Regional. A solicitação deve ser feita por meio do Sistema Integrado de Informações sobre Desastres. A Defesa Civil Nacional oferece uma série de cursos à distância para habilitar e qualificar agentes municipais e estaduais para o uso do sistema. Natália Kuzlik, para a Voz do Brasil.
2: Foi autorizada a realização de concursos públicos para a Receita Federal e o Banco Central.
1: Juntas, as seleções vão oferecer 316 vagas para cargos de nível megas, para cargos de nível médio e superior. São 146 vagas para a Receita e 170.

0: governo federal.
1: Você vai ouvir agora notícias do Poder Judiciário.
2: Tribunais devem prestar informações ao STF sobre pagamentos a magistrados.
3: STJ nega validade a testamento por e-mail sem assinatura e sem testemunhas.
2: Defeso eleitoral impõe limites a agentes públicos a 3 meses das eleições 2026.
3: Boa noite, eu sou Arthur Filho.
2: E eu sou Walter Lima.
3: Tribunais de 6 estados e do Distrito Federal têm até 48 horas para prestar informações ao Supremo Tribunal Federal sobre pagamentos a magistrados.
2: As decisões foram tomadas em vários processos diferentes de relatoria dos ministros Alexandre de Moraes, Flávio Dino, Cristiano Zanin e Gilmar Mendes. Repórter Marcelo Della Libera.
4: No documento assinado nesta segunda-feira, os ministros determinaram que os presidentes dos Tribunais de Justiça do Distrito Federal, Goiás, Maranhão, Paraná, Rio de Janeiro, Rio Grande do Norte e Rondônia prestem informações detalhadas sobre os valores e verbas pagas a magistrados da ativa, aposentados e pensionistas nos meses de abril, maio, junho e julho deste ano, com a discriminação das verbas remuneratórias e indenizatórias. Também deverão encaminhar cópias das folhas de pagamento referentes a esse período. Nas 3 ações, os ministros citaram uma notícia divulgada pela imprensa nesta segunda-feira, segundo a qual alguns tribunais teriam autorizado pagamentos remuneratórios e indenizatórios em desacordo com os parâmetros definidos pelo Supremo. Diante dessas informações, a Corte determinou a adoção imediata de providências para verificar eventual descumprimento da própria decisão.
3: E-mail sem assinatura e sem testemunhas não pode ser reconhecido como testamento particular.
2: Essa conclusão é do STJ. Fátima Uchoa.
5: Um homem pediu a abertura, o registro e o cumprimento de suposto testamento contido em mensagem eletrônica programada para ser enviada 2 dias após a morte da remetente, que havia tirado a própria vida. No texto, ela manifestava o desejo de destinar aplicações financeiras a ele, amigo próximo, e parte dos recursos à entidade de caridade. A Justiça de São Paulo extinguiu o processo sem resolução do mérito. A 3ª turma do STJ manteve essa decisão, considerando que, embora seja possível flexibilizar algumas formalidades dos testamentos particulares para preservar a vontade do testador, isso não é possível sem assinatura ou outro meio seguro que confirme a autoria e validade do documento. O relator foi o ministro Moura Ribeiro.
3: Defesa eleitoral impõe limites a agentes públicos.
2: As regras começam a valer faltando 3 meses para as eleições 2026. Mariana Fabre.
6: Entraram em vigor no último sábado, 4 de julho, as principais restrições destinadas a agentes públicos no chamado defesa eleitoral. As regras para a administração pública buscam assegurar a igualdade de oportunidades entre as candidaturas. Está proibido nomear, contratar, dispensar sem justa causa ou transferir servidores públicos, transferir voluntariamente recursos da União aos estados e dos estados aos municípios, fazer publicidade institucional e pronunciamentos em rede de rádio e TV, contratar shows para inauguração de obras e nem comparecer a essas inaugurações. Canais oficiais também precisam omitir nomes, imagens ou slogans de autoridades que estejam em campanha eleitoral. As regras completas estão em tse.jus.br.
3: Legislação e jurisprudência trabalhista buscam combater a discriminação contra trabalhadores que sofrem com o alcoolismo. Além de comprometer o desempenho profissional, a saúde física e mental, a doença pode resultar em dispensa discriminatória.
2: Embora a dependência possa evoluir de forma silenciosa, ela causa a diminuição da produtividade, faltas repetidas sem justificativas, violência como assédio moral e agressões e aposentadoria precoce.
3: Quando a empresa tem conhecimento da condição, a demissão pode ser considerada discriminatória, de acordo com a súmula 443 do Tribunal Superior do Trabalho.
2: Só em 2025, dos mais de 522 mil processos julgados no TST, 3.641 foram sobre esta situação.
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1: A você, uma boa noite.
0: E até amanhã.
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4: Eu sou Paula Groba.
5: E eu sou Ricardo Nakaoka.
4: E estes são os destaques de hoje do Jornal do Senado, que começa agora.
5: Plenário analisa pena maior para violência sexual digital contra crianças.
4: Violência contra jornalistas nas eleições preocupa especialistas.
5: Prorrogadas MPs que tratam da taxa das blusinhas e de subsídios aos combustíveis.
4: Boa noite.
5: Boa noite.
4: Garantir mais recursos para ações voltadas à infância e à adolescência pode passar a ser uma prioridade no orçamento público.
5: A Comissão de Direitos Humanos do Senado aprovou um projeto que inclui políticas para crianças e adolescentes entre os investimentos obrigatórios das emendas de bancada estadual. Os detalhes com o repórter Rodrigo Rezende.
6: As emendas de bancadas estaduais são recursos do orçamento direcionados coletivamente por deputados e senadores de um mesmo estado para áreas consideradas prioritárias. A lei já prevê uma lista de setores preferenciais e um projeto da senadora Damaris Alves, do Republicanos do Distrito Federal, aprovado na Comissão de Direitos Humanos, inclui políticas públicas para crianças e adolescentes entre as urgências. O relator, senador Eduardo Girão, do Novo do Ceará, foi favorável ao projeto. Ele teve seu relatório lido na CDH pelo senador astronauta Marcos Pontes, do PL de São Paulo.
7: Ao prever expressamente as políticas públicas direcionadas a crianças e adolescentes nas ações prioritárias das emendas de bancada estadual, a proposição corrige lacuna significativa e assegura a alocação de recursos indispensáveis à promoção da dignidade e desenvolvimento pleno deste grupo vulnerável.
6: O projeto segue para análise da Comissão de Assuntos Econômicos.
4: A proteção de direitos humanos de crianças e adolescentes também foi tema de um debate na comissão.
5: Os convidados discutiram medidas para aprimorar as políticas públicas voltadas à infância e à juventude. Repórter César Mendes.
8: No debate da Comissão de Direitos Humanos, Juliana de Souza Nunes, do Instituto Mãos Solidárias, que atua no Distrito Federal, contou um pouco da sua própria história de vítima de violência.
9: Eu fui abusada pelo meu padrasto. O delegado, ele me olhou e falou o seguinte para mim: você sabe que seu padrasto ele pode sair. Sabe o que eu senti naquele momento? Que não tinha proteção.
8: A senadora Damaris Alves, do Republicanos do Distrito Federal, revelou ter sido ela também vítima de violência infantil.
10: A violência que sofremos na infância, ela não nos define, são as nossas escolhas. Eu também sou sobrevivente da violência.
8: Para a juíza Cati do Prado, o maior desafio do Brasil na proteção de crianças e adolescentes é transformar o sistema normativo em direitos efetivamente vividos. Renato Godoy, do Instituto Alana, defendeu a aprovação do projeto da deputada Laura Carneiro, do PSD do Rio de Janeiro, que assegura o direito das crianças à natureza, em análise na Comissão de Meio Ambiente.
4: E o Senado pode dar um novo passo no combate à violência sexual contra crianças e adolescentes na internet. Os senadores analisam nesta terça-feira um projeto que endurece as penas para esses crimes, inclusive quando há uso de inteligência artificial, e cria novos instrumentos para acelerar as investigações.
5: Outro projeto em análise no plenário nesta semana amplia a divulgação do Ligue 180, canal de atendimento e denúncia de casos de violência contra a mulher. A reportagem é de Pedro Pincer.
11: O Senado pode votar esta semana uma proposta que prevê punições mais duras para a violência sexual digital contra crianças e adolescentes, inclusive nos casos em que é utilizada a inteligência artificial. A pena atual para quem adquire, possui ou armazena material com violência sexual é de 1 a 4 anos de reclusão e multa. O projeto aumenta essa punição para 3 a 6 anos de reclusão e multa. A senadora Damaris Alves, do Republicanos do Distrito Federal, deu mais detalhes.
10: Nós vamos dar com esse projeto poder aos policiais de retirar imediatamente essa live do ar. Nós vamos dar poder com esse projeto que o agente policial, o delegado, imediatamente haja na hora de identificar uma imagem no mundo online de abuso de violência sexual contra criança e adolescente.
11: Também pode ser votada a proposta que estabelece diretrizes para as atividades de inteligência no Brasil, definindo conceitos, funções e procedimentos para obtenção, análise e disseminação de informações. Outros itens na pauta da semana tratam da transferência automática do valor da pensão alimentícia diretamente para a conta do beneficiário ou do seu representante legal, da obrigatoriedade da divulgação do serviço telefônico de denúncias de violência contra a mulher, o Ligue 180, e de um acordo de coprodução cinematográfica entre Brasil e China.
4: E o presidente do Senado, Davi Alcolumbre, prorrogou por mais 60 dias a validade de duas medidas provisórias editadas pelo governo federal. Uma delas acaba com o imposto de importação sobre compras internacionais de até 50 dólares, conhecido como taxa das blusinhas.
5: A outra concede subvenções a produtores e importadores de combustíveis derivados de petróleo. Com a prorrogação, o Congresso terá até o fim de setembro para votar as duas propostas.
4: A segurança dos jornalistas na cobertura das eleições gerais de 2026 foi debatida no Conselho de Comunicação Social do Congresso.
5: A audiência destacou as medidas de proteção desses profissionais. Repórter Patrícia Oliveira.
12: Os participantes enfatizaram o ambiente hostil que marca a atuação da imprensa nesse período dentro e fora das redes sociais. Entre 2010 e 2022, ao menos 35 jornalistas foram assassinados no Brasil. O repórter Pedro Rafael Vilela destacou que nas coberturas eleitorais, muitas ameaças partem dos próprios políticos e assessores.
13: É retirar assuntos da agenda pública por meio da intimidação. Por isso que a violência contra jornalistas tem essa dimensão política, né? Ela busca restringir a circulação de informações de interesse coletivo.
12: Daniele Reis, do Observatório da Violência contra Jornalistas, detalhou o protocolo de recebimento de denúncias e investigação dos crimes.
14: Ele institui procedimentos de preservação de prova, inclusive as provas digitais, de escuta adequada, de sigilo das fontes, com vistas à redução da impunidade.
12: Para registrar violações à liberdade de imprensa, as denúncias podem ser enviadas diretamente pelos canais oficiais do Ministério da Justiça e Segurança Pública.
4: O senador Eduardo Girão, do Novo do Ceará, defendeu a revisão da legislação sobre as bets e medidas mais rígidas para conter a expansão das apostas. Segundo ele, o crescimento do setor tem provocado graves impactos sociais e econômicos e a proibição da atividade seria a forma mais eficaz de proteger a população.
5: Os impactos das apostas esportivas no Brasil foram debatidos em audiência pública conjunta das Comissões de Direitos Humanos e de Assuntos Sociais. De acordo com o parlamentar, o encontro reuniu representantes do governo, especialistas e entidades da sociedade civil para discutir medidas de enfrentamento aos prejuízos causados pelas bets.
15: Infelizmente, falta de aviso não foi. Nós votamos contra. Fomos minoria, mas temos que consertar. O Senado tem que consertar isso, no meu modo de entender, proibindo a jogatina, qualquer que seja, no nosso território nacional.
4: Já o senador Romário, do PL do Rio de Janeiro, defendeu por videoconferência a aprovação da PEC, que acaba com a escala de trabalho 6-1.
5: O parlamentar que acompanha a Copa do Mundo nos Estados Unidos disse que não se licenciou do mandato para poder votar a favor da proposta, caso ela entre na pauta do plenário do Senado.
4: Todos os anos, milhares de peregrinos percorrem a pé ou de bicicleta o caminho da fé em direção ao Santuário de Aparecida. Agora, esse percurso passa a ter reconhecimento oficial como roteiro turístico.
5: A lei sancionada pelo governo e de autoria do senador astronauta Marcos Pontes fortalece o turismo religioso, cultural e rural em mais de 70 cidades de Minas Gerais e São Paulo. Os detalhes com o repórter Henrique Nascimento.
16: O Caminho da Fé agora é reconhecido oficialmente como roteiro turístico. A rota reúne mais de 70 cidades de Minas Gerais e de São Paulo e tem como destino o Santuário Nacional de Nossa Senhora Aparecida, em Aparecida, no interior paulista. A lei teve origem em projeto do senador astronauta Marcos Pontes, do PL de São Paulo, Para ele, o reconhecimento pode atrair investimentos e melhorar a estrutura para os peregrinos.
17: Isso vai atrair investimentos para essas cidades, mais negócios, mais possibilidades de desenvolvimento. Nós vemos na Europa o caminho de Compostela e por que não a gente ter todo esse desenvolvimento no nosso país também.
16: O ramal principal começa em Águas da Prata, passa por cidades mineiras e paulistas e segue até Aparecida. Segundo a Polícia Rodoviária Federal, cerca de 39 mil romeiros passaram pela rodovia Presidente Dutra em 2025, no feriado de Nossa Senhora Aparecida.
5: Com edição de Paula Groba e trabalhos técnicos de João Lira, o Jornal do Senado fica por aqui. Acompanhe agora as notícias da Câmara dos Deputados. Boa noite.
4: Boa noite e até amanhã.
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18: Avança a proposta sobre a adaptação de moradias às pessoas com deficiência.
19: Comissão aprova prioridade para cidades atingidas por eventos climáticos.
18: Deputados analisam criação de Força Nacional para o combate a desastres.
20: Boa noite. O projeto que institui agrupamento especial de bombeiros para combater catástrofes avança na Câmara. A repórter Maria Neves tem as informações.
21: A Comissão de Segurança Pública da Câmara aprovou o projeto do deputado Lúcio Moschini, de Rondônia, que institui uma Força Nacional Integrada de Combate a Emergências. Essa força será composta por bombeiros militares estaduais que deverão receber treinamento especializado para enfrentar qualquer tipo de desastre. Pelo texto aprovado, a Mobilização Nacional de Resposta Integrada em Desastres funcionará em regime de cooperação entre a União e os Estados. Assim como ocorre atualmente com a Força Nacional de Segurança Pública, a Unidade Especial de Bombeiros deverá ser acionada pelo governador do estado atingido pela catástrofe. A atuação do grupo também poderá ser solicitada por um ministro de Estado. Como explica Lúcio Moschini, o objetivo da proposta é equipar o país com um grupo de socorro treinado e com comando centralizado, capaz de dar respostas rápidas em casos de emergências.
22: Essa instituição, ela tem que ter CNPJ, ela tem que ter estrutura organizacional, ela tem que ter treinamento, tem que ter comandante e não precisa fazer nenhum concurso. Basta que os estados se habilitem para fazer parte dessa Força Nacional, envie seus membros. Esses membros serão treinados dentro de uma instituição totalmente regulamentada, com hierarquia. E quando sim houver a necessidade, essa Força Nacional será acionada, vai tomar as providências necessárias de acordo com o desastre.
21: Ainda de acordo com o projeto aprovado, a gestão e o treinamento do grupo serão compartilhados entre os Ministérios da Integração, do Meio Ambiente e da Justiça e Segurança Pública. O financiamento virá de recursos do Fundo Nacional de Segurança Pública, do orçamento do Previfogo, que é o Centro Nacional de Prevenção e Combate aos Incêndios Florestais, e do Sistema Nacional de Defesa Civil. Na Comissão de Segurança Pública, o relator, deputado delegado Bruno Lima, de São Paulo, promoveu pequenas mudanças no texto. Dentre elas, alterou o nome do Grupamento Especial de Bombeiros. O texto inicial previa Brigada de Mobilização Nacional. Foi o relator que propôs renomear o grupo para Mobilização Nacional de Resposta Integrada em Desastres. Segundo o delegado Bruno Lima, a alteração visa adequar a iniciativa à realidade federativa e ao Sistema Nacional de Proteção e Defesa Civil. O projeto ainda passará pela análise de 4 comissões da Câmara. Se aprovado, terá de passar também pelo Senado antes de virar lei. Da Rádio Câmara de Brasília, Maria Neves.
2: Meio Ambiente.
18: Comissão aprova a proposta que prioriza municípios atingidos por desastre climático em emendas de bancadas. Vamos saber mais sobre a matéria com a repórter Júlia Lopes.
0: a Comissão de Integração Nacional e Desenvolvimento Regional da Câmara dos Deputados aprovou o projeto de lei complementar que determina prioridade nas emendas de bancada estadual ao orçamento federal para os municípios atingidos por calamidades climáticas reconhecidas pela Defesa Civil Estadual nos últimos 5 anos. As emendas de bancada são destinadas a projetos estruturantes nos estados e no Distrito Federal. Pelo texto aprovado, os recursos poderão ser direcionados a obras de infraestrutura mais resilientes, com uso de tecnologias inovadoras, sistemas eficientes de drenagem, materiais mais duráveis e soluções de energia limpa, reduzindo os impactos de eventos climáticos extremos. O relator do projeto, deputado Gabriel Nunes, do PSD da Bahia, destacou a importância da correta distribuição desses recursos para fortalecer os municípios mais vulneráveis.
1: Os municípios afetados com problemas climáticos têm diversos problemas para enfrentar. E, naturalmente, a celeridade dos recursos faz com que os prefeitos possam planejar, né, a reconstrução do seu município, possa fazer com que os recursos cheguem na ponta.
0: A proposta também ressalta que infraestruturas adaptadas às novas realidades climáticas ajudam a proteger vidas e patrimônios, além de atrair investimentos, gerar empregos e fortalecer o desenvolvimento local. Em janeiro deste ano, o Ministério da Integração e do Desenvolvimento Regional reconheceu a situação de emergência em 137 cidades afetadas por desastres, como estiagem, seca, vendavais, granizo, inundações e incêndios florestais. O Ministério lembra que municípios com reconhecimento federal de emergência ou calamidade pública podem solicitar recursos para ações de defesa civil por meio do Sistema Integrado de Informações sobre Desastres. A proposta altera a Lei Complementar 210 de 2024, que trata da apresentação e execução das emendas ao orçamento, e agora segue para análise na Comissão de Finanças e Tributação. Da Rádio Câmara de Brasília, Júlia Lopes.
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26: Ciência e tecnologia.
20: Helder Salomão, do PT do Espírito Santo, manifesta apoio ao projeto que proíbe as apostas esportivas online, conhecidas como bets. O parlamentar alega que esse tipo de jogo provoca endividamento, dependência psicológica e problemas de saúde mental.
27: Na avaliação de Helder Salomão, a regulamentação das plataformas digitais é um passo importante para combater práticas que prejudicam as famílias brasileiras. Para ele, a regulação das redes sociais não restringe a liberdade de expressão, mas coíbe o cometimento de crimes digitais.
20: Sargento Faur, do PL do Paraná, também critica as apostas online e ressalta que votou contra a proposta que regulamentou o setor. Segundo o parlamentar, as bets provocam o endividamento e prejuízos financeiros para muitas famílias brasileiras.
27: Sargento Faur alerta ainda para os riscos do jogo compulsivo. O deputado orienta pessoas com sinais de dependência a buscar ajuda profissional.
26: Educação.
20: Ranieri Paulino, do Republicanos, defende a criação da Universidade Federal do Brejo, com sede em Guarabira, na Paraíba. Segundo ele, a instituição atenderia uma demanda histórica da região e pode ampliar o acesso ao ensino superior público, além de impulsionar o desenvolvimento local.
27: Ranieri Paulino propõe ainda que o Hospital Regional Antônio Paulino Filho funcione como hospital-escola. Ele argumenta que a iniciativa contribui para qualificar o atendimento no SUS e ampliar a oferta de médicos e enfermeiros no interior da Paraíba.
26: Habitação.
20: A Comissão da Câmara aprova a proposta que prioriza a adaptação de moradias para pessoas com deficiência em programas habitacionais. A repórter Sofia Peçanha tem mais informações sobre a iniciativa.
28: A Comissão de Defesa dos Direitos das Pessoas com Deficiência aprovou o projeto que sugere moradias extras para pessoas com deficiência em caso de alta demanda em programas habitacionais. A proposta altera o Estatuto da Pessoa com Deficiência, que, anteriormente, priorizava a pessoa com deficiência ou seu responsável na aquisição de imóvel para moradia própria, sendo reservados, no mínimo, 3% das unidades habitacionais. O autor do projeto, o deputado Fausto Júnior, do União do Amazonas, entende que não se trata apenas do direito à moradia, mas sim do direito à moradia digna, ou seja, um lar que seja seguro, saudável, habitável e acessível em todos os aspectos. O projeto sugere que a alteração não modifique o percentual mínimo de 3% estabelecido por lei, já que cada programa habitacional apresenta demandas específicas. O texto alerta que o aumento desse percentual poderia gerar custos desnecessários aos entes federativos, sem garantir que todas as necessidades fossem efetivamente atendidas. Dessa forma, a medida propõe que, caso haja demanda superior ao mínimo estabelecido, o responsável pelo programa habitacional promova as adaptações necessárias em unidades já construídas ou em construção, garantindo assim que todas as pessoas com deficiência interessadas sejam atendidas. O deputado Duarte Júnior, do Maranhão, relator na comissão, reforçou que, em relação a edificações multifamiliares, o Estatuto já prevê que a pessoa com deficiência e seu responsável tenham acessibilidade garantida nas áreas de uso comum e nas unidades habitacionais.
6: Garantir que essas construções sejam acessíveis. Mais recentemente, a gente aprovou algumas alterações no programa Minha Casa Minha Vida e um ponto que foi inserido foi exatamente esse, para que tivesse a certeza inequívoca de que essas construções fossem acessíveis e as pessoas com deficiência, no caso das moradias verticais, nos prédios, pudessem ter ali os primeiros andares, os térreos, priorização das pessoas com deficiência.
28: O direito à moradia é um direito social assegurado pela Constituição Federal e pela Declaração Universal dos Direitos Humanos da ONU, que abrange diversos fatores, como habitabilidade, acessibilidade, localização adequada, infraestrutura, dentre outros. Agora, o projeto que sugere moradias extras para pessoas com deficiência em caso de alta demanda em programas habitacionais segue para a Comissão de Constituição e Justiça. Da Rádio Câmara de Brasília, Sofia Peçanha.
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26: Votação.
7: Fernanda Melchiona, do PSOL do Rio Grande do Sul, critica parte da oposição por obstruir a votação do projeto que tipifica o crime de misoginia. A deputada considera que a medida é um instrumento de combate à violência e ao discurso de ódio contra as mulheres.
8: Fernanda Melchiona também cobra o avanço de outras pautas em tramitação no Congresso, como a instalação da CPMI sobre o Banco Master e a votação do projeto que prevê a redução da escala de trabalho. Para ela, essas propostas respondem a demandas relevantes da sociedade.
7: Ismael, do PL de Santa Catarina, manifesta preocupação com a proposta que cria o crime de misoginia. Na avaliação do deputado, a redação da proposta pode gerar interpretações amplas e afetar direitos como a liberdade de expressão religiosa, de consciência e de ensino.
8: Ismael defende, então, o fortalecimento das políticas de prevenção e enfrentamento à violência contra as mulheres, com ampliação da rede de acolhimento, capacitação de agentes públicos, produção de dados, apoio às vítimas e campanhas de conscientização.
7: Carla Dixon, do PL do Rio Grande do Norte, defende projeto que cria o auxílio financeiro mensal para mães atípicas. Na explicação da deputada, a medida oferece apoio financeiro às mães que deixam o trabalho para cuidar de filhos que exigem acompanhamento permanente.
8: Carla Dixon acrescenta que o benefício seria concedido independentemente do benefício de prestação continuada, o BPC. Para ela, a medida reconhece as dificuldades enfrentadas pelas famílias atípicas e amplia a rede de proteção a essas mães.
26: Transportes.
7: Carros com mais de 5 anos de fabricação poderão ser obrigados a passar por vistoria periódica. O repórter José Carlos Oliveira tem detalhes da proposta.
9: A Câmara dos Deputados analisa o projeto de lei que estabelece a vistoria veicular periódica para carros com mais de 5 anos de fabricação. Atualmente, essa vistoria é exigida apenas em ocasiões específicas, como durante a venda do veículo. A proposta consolida no Código de Trânsito Brasileiro várias regras que hoje estão dispersas em resoluções do CONTRAN, o Conselho Nacional de Trânsito. A vistoria passaria a integrar a verificação de itens de segurança com o controle de emissão de poluentes e ruídos. Também seria exigida em casos de recuperação de veículo roubado e suspeita de clonagem. A condução de veículos sem vistoria obrigatória ou com laudo de reprovação se tornaria infração grave na carteira de habilitação, com multa de R$ 195,00 e retenção do carro até a regularização. A proposta é do deputado Fausto Pinato, que rebate algumas críticas que o texto recebeu nas redes sociais.
10: Quando eu propus esse projeto, a intenção nunca foi onerar o cidadão mais pobre ou mais rico. O problema é que eu mexi numa ferida sem querer, né? Ter um comércio de autopeça de carros mais velhos nisso e mexeu com pessoas realmente que estão ligadas ao crime organizado, principalmente na questão de autopeça e roubo de veículos. Então eu queria dizer ao cidadão. Aquele cidadão mais pobre não onera nada.
9: A proposta de vistoria periódica para veículos com mais de 5 anos de fabricação foi aprovada na Comissão de Viação e Transporte, com ajustes feitos pelo relator deputado Cezinha de Madureira, do PSD de São Paulo. O texto está em análise agora na Comissão de Constituição e Justiça. Da Rádio Câmara de Brasília, José Carlos Oliveira.
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26: Justiça.
20: O projeto de Paulo Soares, do Podemos de São Paulo, endurece o combate à corrupção sistêmica. A proposta, segundo ele, prevê a responsabilização de agentes públicos e de pessoas envolvidas em esquemas de corrupção, com penas que podem chegar a 20 anos de prisão.
27: O parlamentar afirma que a iniciativa fortalece os mecanismos de transparência e fiscalização no poder público. Paulo Soares também defende a apuração de denúncias de corrupção e diz que pretende atuar no Congresso em defesa do combate aos desvios de recursos públicos.
20: Chico Alencar, do PSOL do Rio de Janeiro, sugere o endurecimento das regras sobre a guarda de dinheiro em espécie por agentes públicos. O deputado sustenta que valores elevados encontrados em operações policiais levantam suspeitas sobre a origem dos recursos.
27: Para Chico Alencar, a manutenção de grandes quantias de dinheiro em espécie, principalmente em períodos eleitorais, compromete a transparência da administração pública. Ele considera que a medida fortalece o combate à corrupção e aumenta a transparência na atuação de agentes públicos.
20: O Tony de Paula, do PSD do Rio de Janeiro, defende as investigações sobre supostos recursos do Banco Master destinados ao financiamento de um filme sobre Jair Bolsonaro. Ele diz que é necessário esclarecer a origem, a destinação e a aplicação dos valores envolvidos.
27: O Tony de Paula reforça que as investigações devem alcançar todos os agentes políticos, independentemente de posicionamento ideológico. Ele também manifesta confiança na condução do caso pelo ministro André Mendonça e defende a transparência na apuração dos fatos.
26: Segurança Pública.
20: Messias Donato, do União do Espírito Santo, defende o enquadramento das facções criminosas, como o PCC e o Comando Vermelho, como organizações terroristas, frente à decisão do governo estadunidense de sancionar cidadãos e empresas brasileiras ligadas a esses grupos.
27: Na opinião de Messias Donato, a medida é urgente para sufocar os negócios ilícitos dessas organizações no país. O congressista critica ainda a relutância do governo brasileiro em classificar como terrorismo as táticas de pânico e de submissão que esses grupos impõem à sociedade.
20: Termina agora o Jornal Câmara dos Deputados, produzido pela Rádio Câmara, com trabalhos técnicos de Everson Urani e apresentação de Val Monteiro e Márcio Aquilissardi. Uma boa noite para você.
27: Você fica com as notícias do Tribunal de Contas da União. Boa noite.
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3: Opa, tudo bem com você? E aí, como foi o seu final de semana? Espero que tenha sido maravilhoso, né? Estamos chegando com mais uma edição do Boa Noite KTV desta segunda-feira, dia 6 de julho de 2026. Sou Edson Pereçada e vamos juntos até meia-noite na melhor programação do seu rádio. Temperatura em Cascavel 9 graus, voz com 10.
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3: Aqui na KTV só toca música boa. Começa aqui, ó, do ano de 1983, The Police, Every Break You Take. Agora, 8 horas e 4 minutos. Boa noite. Seja muito bem-vindo à KTV FM.

0: Cata FM, o tempo todo com você, Tomate, fechando nossa primeira meia hora só de músicas com Cuida de Mim. Aqui na Cata FM toca as melhores músicas. Bruno Mars, Billy Idol, Engenheiros do Havaí, Tears for Fears. E a primeira com The Police, Every Break You Take. 8 horas e 28 minutos, boa noite Cata FM, até meia-noite com você e a melhor programação do seu rádio. 9 graus em Cascavel, 10 em Foz. Já voltamos.
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2: Já estamos de volta com o Boa Noite KTV, agora 8 horas e 31 minutos. Vamos juntos até a meia-noite.
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2: E esse bloco tá demais, hein? Abrindo mais meia-hora só de músicas com Dire Straits.

0: KTV FM, o tempo todo com você, Fábio Júnior. Fechando a nossa primeira hora aqui do Boa Noite KTV com felicidade. Meia hora só de músicas, as melhores pra você aqui na KTV com Adele, Hathaway, Frejá, U2, Michael Mr. Rock e a primeira com Dire Straits, Money for Nothing. Agora 8 horas e 59 minutos, essa foi apenas a primeira hora. Segura que após o intervalo tem mais música boa na KTV. 10 graus em Cascavel, 10 em Foz.
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